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4: Nove e cinco.

0: 9:19.
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1: 9:28.

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7: 9:36.

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9: Quero que você pegue a palavra de Deus, o Evangelho, e abra no Evangelho de João, capítulo 7, Evangelho de João, capítulo 7, versículo 2. O povo da paz e vida é um povo estudado na palavra. Eu gosto muito porque o nosso povo conhece mesmo. Se você quiser se aprofundar nas escrituras, então você está no lugar certo. Acharam? Tem alguém perto de você sem o Evangelho? Então mostre para a pessoa onde nós vamos ler. Aqui está escrito, escute. E estava próxima a festa dos judeus, chamada de Festa dos Tabernáculos. Agora vá comigo no versículo 37. E no último dia, o grande dia da festa, Jesus pôs-se em pé e clamou dizendo: se alguém tem sede, que venha a mim e beba. Quem crê em mim, como diz a Escritura, rios de água viva correrão do seu ventre. E isso disse ele do Espírito. Está vendo aí com letra maiúscula? E isso disse ele do Espírito, que haviam de receber os que nele cressem, porque o Espírito Santo ainda não fora dado, por ainda Jesus não ter sido glorificado. Quero ler o versículo 37 e o 39. E no último dia, o grande dia da festa, Jesus pôs-se em pé e clamou, dizendo: se alguém tem sede, que venha a mim e beba. E isso disse ele do Espírito, que haviam de receber os que nele crescem, porque o Espírito Santo ainda não fora dado, por ainda Jesus não ter sido glorificado. Amém? Agora eu leio de novo o versículo 37, o 38 e o 39. E você vai repetir cada palavra, cada palavra. E no último dia, o grande dia da festa, Jesus pôs-se em pé e clamou dizendo: se alguém tem sede, que venha a mim e beba. Quem crê em mim, como diz a Escritura, rios de água viva correrão do seu ventre. E isso disse ele do Espírito, do Espírito, do Espírito, que haviam de receber os que nele crescem, porque o Espírito Santo ainda não fora dado, por ainda Jesus não ter sido glorificado. Amém? Quem crê que isso aconteceu? Estava tendo uma festa em Israel chamada Festa dos Tabernáculos, e no último dia Jesus disse essas palavras. Quem crê que ele disse isso? Você tem que crer conforme diz a Escritura. Quem aqui quer o rio de água viva correndo no seu interior, fluindo do seu ventre? Quem quer? Quem crê em Jesus conforme diz a Escritura? Quem crê? Então desocupe as mãos e vamos dar para essa Escritura e para o que ela ensina a melhor salva de palmas que você já deu.

da sua vida. E enquanto você aplaude, abra tua boca e diga glória, glória ao teu nome, Senhor. E eu convido quem está nos ouvindo agora por uma das 400 emissoras no Brasil e no mundo. Junte-se a nós aqui em São Paulo, Brasil. Abra tua boca e dá glória também. Aplaude e glorifica. Isso, continue, continue, não pare. Oh glória, comece a sentir o rio de água viva jorrando no teu ventre. Oh glória, continua. Comece a sentir o rio de água viva correndo dentro de você. Oh glória, continua, continua. Pai querido e Deus amado, ouve agora o louvor de todo este povo, não só aqui na sede nacional, em São Paulo, mas em toda parte, em toda a terra. Recebe o louvor de todo este povo e sobre cada vida que está te glorificando agora. Derrame a tua bênção, derrame do teu espírito, derrame da tua virtude, derrame do teu poder. Pai bendito, a tua palavra vai ser pregada. Ninguém agora quer ouvir um homem. Todos querem ouvir a tua voz, a tua palavra. Então vem com teu espírito. Tome a boca do pregador, tome os lábios do mensageiro. Fale com cada vida aqui presente. Fale com quem está ouvindo à distância. E que a tua palavra vá, percorra toda a terra e produza o resultado para o qual está sendo mandada. Em nome do Senhor Jesus, diga amém, Jesus. Quem tem lugar pode se assentar, por favor. Festa dos Tabernáculos, uma festa anual em Israel, uma festa obrigatória a qual todo judeu tinha de comparecer, e por essa razão Jesus, sendo judeu, tendo nascido como judeu em Belém da Judéia, ele não poderia desrespeitar a lei, porque a lei de Moisés dizia que a festa era obrigatória. Então, obrigatoriamente, Jesus teria que ir para a festa dos tabernáculos. Esta festa era celebrada uma vez por ano no sétimo mês do calendário judaico, que não é o mês de julho, porque o calendário judaico, ele tem um início anual diferente, ele é um calendário lunar. Mas o sétimo mês é sagrado, é a festa dos tabernáculos. No 15º dia começa essa festa, o que para nós corresponde a outubro, novembro. Então, esta festa era celebrada durante 7 dias inteiros. 7 dias. Durante esses 7 dias, as pessoas teriam que sair de dentro de suas casas e montar tendas, barracas, em qualquer lugar fora de casa. Podia ser no próprio quintal, podia ser na rua, podia ser no campo, podia até ser sobre a laje das casas, porque as casas naquela época, os telhados não eram como os nossos, eram lajes. Até em cima de suas casas, nos telhados de suas casas, eles poderiam montar suas barracas, suas tendas. Podia ser uma tenda de pano ou com ramos de árvores. Durante 7 dias eles não poderiam dormir em outro lugar a não ser nestas tendas. E isso era para trazer à memória o tempo em que o povo de Deus peregrinou no deserto durante 40 anos e habitou em tendas. A festa dos tabernáculos era para lembrar isso. E além do mais, durante 7 dias, todo dia a pessoa tinha que sair da sua tenda e ir até o templo, participar das reuniões e voltar para casa. No primeiro dia, os sacerdotes ofereciam 14 cordeiros
e 2 carneiros. E conforme os dias iam passando, eles iam diminuindo a quantidade. E eles ofereciam ainda 70 bezerros. Repare a insistência do 7 nessa festa dos tabernáculos. E o povo, durante 7 dias, tinha que ir e voltar ao templo, mas dormir na tenda.

No último grande dia da festa, o povo que ia uma vez em frente ao altar, no último dia, no sétimo dia, cada pessoa tinha que dar 7 voltas em torno do altar. Muito semelhante àquele episódio de Jericó, quando eles foram durante 7 dias e rodearam a cidade, e no sétimo dia deram 7 voltas. No sétimo dia da festa dos tabernáculos, eles tinham que dar a cada pessoa 7 voltas em torno do altar. O último e grande dia, o mais aguardado, o ápice da festa, o auge da comemoração, tinha um fato maravilhoso. O sacerdote, com um vaso de ouro, ele pegava água no tanque de Siloé. Guarda este nome. A água do tanque de Siloé. Aí ele ia até o altar e com aquele vaso de ouro cheio de água do tanque de Siloé, ele derramava toda a água. Aquilo era uma oferta e ao mesmo tempo o povo estava querendo que Deus enviasse, após a festa, a chuva temporã para que eles pudessem plantar. Então, havia um propósito na festa. Eles queriam uma próxima colheita muito abençoada. E no 8º dia, as pessoas apresentavam também mais ofertas, mas aí essas ofertas eram para agradar a Deus e não por causa da festa dos tabernáculos. No 7º dia, o grande dia da festa, Jesus estava lá. Ele participou em oculto todos os dias. Todos os dias ele participou em oculto. Até os irmãos dele provocavam dizendo: você não vai na festa? E Jesus dizia: eu irei sim. Vão vocês na frente. E aqui no capítulo 7, nós lemos que Jesus foi em oculto nessa festa e as pessoas ficavam procurando por ele e perguntavam: será que ele vem? E Jesus ouvia os comentários. Jesus lá no meio da multidão escutando os comentários. Será que ele vem ou não vem? Deram ordem aí para prendê-lo. Se alguém souber dele é para denunciá-lo, tem até recompensa. Ah, acho que ele não vem não. E outros diziam: ele virá, ele tem que vir. E Jesus em oculto, escutando tudo. Uns falavam assim: ele é bom. E outros diziam: nada, antes engana o povo, é um enganador. E Jesus escutando tudo. Em oculto. E quando o sacerdote chegou ali no último e grande dia da festa, com seu vaso de ouro e a água do tanque de Siloé, quando ele começou a derramar a água do tanque de Siloé, Jesus se colocou na frente do altar. Se revelou abertamente para todo mundo. Algumas pessoas já sabiam que ele estava lá, mas a multidão, de um modo geral, não. Por exemplo, aqui, nesta multidão, eu sei que Jesus está em oculto no nosso meio. Eu sei que ele está aqui. Outros não sabem, mas nesse momento Jesus está se revelando para você também. Hoje todo mundo vai ver a glória e a presença do Senhor. No último e grande dia da festa, Jesus se coloca na frente do altar, atrás do sacerdote derramando a água do tanque de Siloé. Jesus se põe na frente, de pé. Todo mundo vê Jesus. Olha, não querem prender Jesus? Olha ele aí. Aí Jesus abre os braços e ele faz esse convite para todo mundo ouvir. Se alguém

sede, que venha a mim e beba. Quem crê em mim, como diz a Escritura, rios de água viva fluirão de dentro do seu ventre. E a multidão escutou isso. Jesus, de braços abertos, fazia uma referência à sua futura posição na cruz. Quem tem sede, que venha a mim e beba. Enquanto o sacerdote ficava derramando a água do tanque de Siloé, o povo era obrigado a gritar várias vezes: Hosana! Hosana! Pega uma caneta para você anotar o que eu vou te passar. Essa palavra Hosana, ela vem do hebraico roxa. Escreve aí, do hebraico roxa, que significa salva. E a partícula na, roxana, que significa rogamos. Então, quando o povo ficava gritando, Hosana! Hosana! Hosana! Hosana! Hosana! Salva, salva, nós te rogamos! Salva, salva, nós te rogamos! Água sendo derramada. O povo lembrando da peregrinação dos seus antepassados no deserto, com sede, caminhando em direção a uma promessa, a terra prometida. O povo sedento, peregrinando no deserto 40 anos atrás de uma fé. Vamos entrar na terra prometida. O povo se lembrando disso tudo. Hosana! Hosana! Hosana! O povo, naquele momento, escutou Jesus abrir os braços. E você sabe qual é o nome hebraico de Jesus? Muita gente sabe. Yeshua. Esse é o nome original de Jesus. Yeshua. Jesus é a forma ocidental, grega, conhecida no mundo todo, no mundo gentílico. Mas o nome hebraico de Jesus, o nome que ele recebeu quando nasceu, é Yeshua. E o nome Yeshua, em hebraico traduzido, quer dizer Deus Salvador. O povo gritando: Hosana! Hosana! Salva-nos, te rogamos! Salva-nos, te rogamos! O Deus Salvador abriu o braço em referência à sua posição na cruz do Calvário e clamou: se alguém tem sede, que venha a mim e beba. Quem crê em mim, como diz as Escrituras, rios de água viva fluirão de dentro do seu ventre. E isso disse ele a respeito do Espírito que haveriam de receber todos os que nele crescem, porque o Espírito Santo ainda não fora dado, por Jesus ainda não ter sido glorificado. Então, do que Jesus está falando ao fazer esse convite? Ele está dizendo de duas coisas. Se você está com sede, se você quer peregrinar neste mundo atrás da fé, em direção da terra prometida no céu, da Canaã celestial, se você tem sede de Deus, sede de salvação, Jesus está dizendo: eu sou o Deus que salva, eu sou o Deus Salvador. Quem tem sede, que venha a mim e beba. E Jesus complementa: e depois da salvação, eu vou te dar do meu Espírito Santo, para que nunca mais você tenha sede,

para que nunca mais você tenha aflição como tem agora. Porque ainda que no mundo você passe por aflições, tenha bom ânimo, porque eu venci o mundo. As pessoas ouviram Jesus falar isso e soou como heresia. Mas naquela festa dos tabernáculos, Jesus estava dizendo que ele é o Siloé. Anote aí, palavra Siloé, a tradução dela. Siloé significa o enviado. O enviado. Nesta festa dos tabernáculos, Jesus, conversando com algumas pessoas, com pequenos grupos, antes daquele grande dia, ele vai citar várias vezes que ele é o enviado. Por exemplo, ainda no capítulo 7 de João, versículo 18, Jesus falou para um grupo pequeno de pessoas: quem fala de si mesmo busca a sua própria glória, mas o que busca a glória daquele que o enviou, passe um traço aí, a glória daquele que o enviou. Esse é verdadeiro e não há nele injustiça. Versículo 28. Agora Jesus já começou a falar mais abertamente. Clamava, pois, Jesus no templo, ensinando e dizendo: vós me conheceis e sabeis de onde sou. Eu não vim de mim mesmo, mas aquele que me enviou, passe um traço, aquele que me enviou, é verdadeiro, o qual vós não conheceis, mas eu conheço-o, porque dele sou e ele me enviou. Passe de novo um traço aí, ele me enviou. Versículo 33. Disse-lhes, pois, Jesus: ainda um pouco de tempo estou convosco e depois vou para aquele que me enviou. Passe um traço aí, enviou. Na festa dos tabernáculos, quando a água do tanque de Siloé era derramada no altar, e a palavra Siloé significa enviado, Jesus deixou claro várias vezes que ele é o enviado de Deus. Veja comigo o Evangelho de João, capítulo 3, versículo 17. Porque Deus enviou seu Filho ao mundo, não para que condenasse o mundo, mas para que o mundo fosse salvo por ele. Deus enviou seu Filho ao mundo. Deus enviou. Ele é Siloé. Água do tanque de Siloé. Jesus é o enviado. Quando Jesus fez essa pregação e revelou que ele é o enviado, que ele é Siloé, parece que até os seus discípulos não acreditaram muito. Depois desta festa, Jesus estava caminhando com seus discípulos e no caminho tinha um cego de nascença. E Jesus apontou para o cego. Os discípulos perguntaram: Senhor, ele nasceu cego. Quem pecou, ele ou seus pais, para que nascesse cego? Ora, como que alguém poderia pecar para nascer cego? Eles estavam pensando em vidas passadas? Era essa a ideia? E como seus pais pecaram? Foi um castigo o bebê ter nascido cego? Os discípulos querem uma resposta. Senhor, quem pecou, ele ou seus pais, para que nascesse cego? Jesus disse: nem ele pecou, nem seus pais pecaram, mas foi assim para que se manifestem nele as obras de Deus. Convém que eu faça a obra daquele que me enviou. Quero que você passe um traço aí. Quero que você passe um traço. Capítulo 9, versículo 4. Jesus diz: convém que eu faça as obras daquele que me enviou. Passe um traço embaixo de me enviou. Ele quer convencer os discípulos que ele é Siloé, que ele é o enviado de Deus. Porque só ficar falando eu sou o enviado, muita gente duvida.

Jesus, olha o que ele vai fazer aqui com esse cego. Primeiro ele esclarece os discípulos. Convém que eu faça as obras daquele que me enviou enquanto é dia. A noite vem quando ninguém pode trabalhar. Enquanto estou no mundo, sou a luz do mundo. E dizendo isso, cuspiu no chão e fez um lodo. E com aquele barro, ele untou os dois olhos do homem cego de nascença e disse: levem ele, e você vai lá no tanque de Siloé e lava-te. Vai no tanque de Siloé. O que quer dizer Siloé? Então acompanhe comigo aqui no versículo 7. E disse-lhe: vai, lava-te no tanque de Siloé. E o próprio evangelho da tradução, que significa o enviado. Está assim no teu evangelho? Que significa o enviado? Foi, pois, e lavou-se e voltou vendo. Qual foi o objetivo de Jesus passar barro no olho do cego? Para ter um pretexto de mandá-lo se lavar no tanque de Siloé, o mesmo tanque que o sacerdote com um vaso de ouro pegava água e derramava no altar. Jesus está mostrando: eu sou o enviado de Deus, e a prova é este cego de nascença. E aquele milagre causou um alvoroço muito grande, porque ele voltou vendo e dando glórias a Deus, mas ele não viu Jesus. Ele recebeu a cura da visão e ele não viu Jesus. E todo mundo ficou maravilhado. Não é aquele cego de nascença que ficava no caminho mendigando? É ele. Outro dizia: não, parece com ele. E o cego que foi curado dizia: sou eu mesmo. Aí levaram o cego lá para os líderes religiosos, para o sacerdote, que tinha poucos dias antes derramado água no altar do tanque de Siloé. Levaram ele lá para o sacerdote. Olha, esse homem nasceu cego e está enxergando. Imagina, ele nunca foi cego, isso é fraude, mentira. É, ele falou que foi curado por Jesus. Piorou, é um enganador. É um falso profeta. É um endemoniado. Esse homem é mentiroso, ele não nasceu cego coisa nenhuma. Eu nasci cego e eu estou enxergando. Mas como que você está enxergando? Oh, o homem chamado Jesus passou lodo nos meus olhos e mandou me lavar no tanque do enviado. Eu fui e me lavei no tanque do enviado. O tanque é dele, minha gente. Eu me lavei no tanque do enviado e tô vendo. Não, nós não acreditamos nisso, é mentira. Chamem os pais deste cego. E já tinham dado a ordem que qualquer pessoa que falasse bem de Jesus, que fosse expulsa da igreja, da sinagoga, fosse excluída do rol de membros. Os pais não queriam ser excluídos da sinagoga, foram lá com medo falar com o sacerdote. Esse moço aqui é seu filho? Sim, é nosso filho. Ele nasceu cego? Nasceu cego. Como que ele está enxergando agora? Os pais com medo disseram: não sabemos, pergunta para ele, ele já tem idade, ele que responda. O sacerdote, o mesmo que derramou a água do tanque do enviado: como é que você está enxergando agora? Eu já disse, por acaso você quer virar discípulo de Jesus? Você não quer acreditar? Eu já contei como é que é. Você tem que dar glória a Deus. Glorificar a Deus, não esse Jesus. Porque nós sabemos que esse Jesus é um pecador, é um falso profeta, é um mentiroso. E o cego curado disse: se ele é pecador, eu não sei. Uma coisa eu sei: eu era cego, mas agora eu vejo. (Risos)
era cego, mas agora eu vejo. Você está vendo agora quem é Siloé? Está vendo agora quem é Jesus? Sabe qual é a coisa maravilhosa da festa dos tabernáculos? É que eles habitavam em tendas, e lá no deserto, os antepassados que moraram em tendas por 40 anos, eles tinham no meio das tendas, no meio do acampamento, com milhares e milhares de barracas, eles tinham bem no meio do acampamento o tabernáculo de Deus. E Deus disse: vocês vão me fazer um tabernáculo e eu vou habitar no meio de vocês. E quando o sacerdote pegava o vaso de ouro para derramar a água do tanque de Siloé, é uma transformação que está aí ilustrada, uma transformação. Porque sem Siloé, você é um vaso de barro. Você é um caco. Você é um vaso sujo. Mas quando você crê em Jesus Cristo e recebe a água de Siloé, ele não apenas te lava, te purifica, te limpa, mas ele opera uma transformação na tua vida. Você era um vaso de barro e se transforma num vaso de ouro para a glória de Deus. Em outras palavras, sem Siloé você era criatura, mas com Siloé você se torna filho do Deus Altíssimo. E o que é melhor? Quem crê em mim, como diz a Escritura, rios de água viva fluirão de dentro do seu ventre. E isso disse ele a respeito do Espírito Santo, porque o Espírito Santo ainda não fora dado, por Jesus ainda não ter sido glorificado. Por enquanto, o Espírito Santo, que no Evangelho de João é chamado de Parácletos, anota essa frase também, esse nome, Parácletos, porque o Evangelho de João foi escrito em grego. Parácletos ainda não tinha sido dado, porque Jesus ainda não tinha sido glorificado. Então Parácletos habitava só em Jesus. O Espírito Santo habitava só em Jesus. Quer dizer que o Espírito Santo, para habitar em todos os que creem em Jesus, conforme as Escrituras, ele teria que ser enviado para todos, mas só seria enviado para todos se Jesus fosse glorificado. E para Jesus a glória é muito estranha. Ele já tinha deixado a glória celestial quando veio a este mundo para viver com um ser humano comum. Mas na última noite de vida ele faz uma oração diante já da visão da cruz que se aproxima. Antes de ser preso, ele ora: Pai, é chegada a hora de o seu filho ser glorificado. Jesus considera ser glorificado morrer na cruz. E ele, orando ao Pai, diz: glorifica o teu filho com aquela glória que eu tinha antes que o mundo existisse. Aí Jesus vê a cruz como glória. Ele vê aquela coroa de espinhos como a coroa de um rei. Ele vê a cruz como um trono. Ele vê a cruz como glória. Morrer na cruz é ser glorificado. Aí ele vai e morre na cruz. Ele morre, é sepultado. No terceiro dia, no domingo pela manhã, ele ressuscita. E muitas testemunhas veem isso, e para que não fique apenas com algumas, Jesus vai ficar na terra ainda depois de ressuscitado pelo prazo de 40 dias. Para provar que não é um espírito, para provar que é o mesmo corpo que morreu na cruz, para provar que ele tem carne e ossos. Tomé fez bem de duvidar, não fica com raiva de Tomé. Eu amo Tomé, ainda bem que Tomé duvidou. Porque Jesus apareceu e falou assim: Tomé, coloca teu dedo aqui nas minhas feridas, no meu lado. Pode ver que sou eu mesmo, não sou um espírito.

O espírito não tem carne e ossos. Sou eu mesmo que ressuscitei. O Tomé caiu de joelhos. Deus meu e Senhor meu. Se converteu ali. Então Jesus ficou, depois de ressuscitado, pelo prazo de 40 dias, para que as pessoas pudessem olhar de perto. É ele mesmo. É o mesmo Jesus que morreu na cruz. É o mesmo que ressuscitou. O mesmo que nós conhecemos. Estou esclarecendo isso para você não cair na cilada das religiões que dizem a incoerência de que ele ressuscitou em espírito. Como que alguém poderia ressuscitar em espírito? Então, seria uma fraude, Jesus seria mentiroso, porque ele disse: um espírito não tem carne e ossos como vedes que eu tenho. Estou te esclarecendo para você não ser enganado por falsas religiões, por seitas que vão de porta em porta te oferecendo curso grátis, ensinando essa heresia. Jesus ficou 40 dias ali, comendo com eles, bebendo com eles, convivendo com eles de novo, dia e noite, 40 dias, para provar que era o mesmo que tinha morrido na cruz e que agora estava vivo, tinha ressuscitado. 500 pessoas eufóricas acompanham Jesus até o Monte das Oliveiras. 40 dias depois da sua ressurreição, acompanham Jesus até o Monte das Oliveiras. E Jesus dá as últimas instruções. Ide por todo mundo, pregai o evangelho a toda criatura. Quem crer e for batizado será salvo, mas quem não crer será condenado. E estes sinais seguirão os que crerem. Em meu nome expulsarão os demônios, falarão novas línguas, pegarão em serpentes, e se beberem alguma coisa mortífera não lhes fará dano algum, e colocarão as mãos sobre os enfermos e os curarão. E enquanto Jesus dizia isso, ele falou: ficai em Jerusalém até que do alto sejais revestidos de poder. Aí ele começou a subir suavemente. Fiquem em Jerusalém, porque João batizou com água, mas vós sereis batizados com o Espírito Santo não muito depois destes dias. E ele foi subindo e falando e se despedindo, e os discípulos olhando ele subir até desaparecer nas nuvens dos céus. Ninguém mais viu Jesus, sumiu nas nuvens. Mas eu posso imaginar. Há uma velocidade maior do que da luz. Ele entrou na glória. Traz nele as marcas da crucificação. Traz na testa os sinais da coroa de espinho. Traz nos pés as marcas dos cravos. Traz no corpo as cicatrizes, as marcas dos açoites. E ele é o único ser humano. Vou ampliar a visão. Ele é a única pessoa no universo que entra lá na glória com carne e ossos. É um espanto. Todo o céu estava aguardando a chegada dele, assim como nós estamos aguardando a volta dele aqui na terra. O céu estava há 33 anos e meio sem Jesus. São ansiosos esperando por ele. Corredores de anjos, arcanjos, querubins e serafins. As quatro criaturas, os 24 anciãos. Todo o céu se prostra diante dele. E ele entra em direção e caminha até o trono do Pai. Quando ele chega diante do Pai, ele recebe a compensação de todo o sofrimento. Ele se assenta à direita de Deus. Isso no 49º dia depois da sua ressurreição, ele se assenta ali no trono, é entronizado, e naquele momento, não uma coroa de espinhos, naquele momento, ele é glorificado com uma coroa de poder. Ele é glorificado, todo o céu começa a louvar. E Paráclitos, o Espírito Santo, o Espírito de Deus que está ali, naquela

Ora, troca de lugar com Jesus Cristo. Você estava na terra e eu aqui. Agora, por causa da tua vitória, por causa da tua glorificação, eu estou indo para a terra. E vou habitar em cada pessoa que crer em ti, como diz a Escritura. E Paráclitos desceu no dia de Pentecostes. E 120 pessoas estavam na igreja. Era para ter 500. Era para ter 500, mas só tinha 120 naquele momento. Mas as 120 que estavam ali orando, sem saber de nada do que estava acontecendo na glória, que estava ali louvando, dando testemunhos, contando milagres e bênçãos, experiências com Jesus. Os 120 que perseveraram ali em oração, que não imaginavam nada do que estava acontecendo. De repente eles ouvem um barulho de um som, como se fosse de um vento. Como se fosse de um vento. Eles ouviram um som, não era um vento, porque não ventava lá dentro. Eles ouviram um som como de um vento veemente, impetuoso, que encheu toda a casa. Eles acharam estranho aquele barulho dentro do cenáculo. Parece o barulho de um grande vento. E você sabe que lá em hebraico, a palavra espírito é ruach, que significa vento. Eles ouviram o som como de um vento veemente, impetuoso, que encheu toda a casa. Os 120 ficaram assustados. Que é isso? Que barulho é esse? De repente, foram vistas por eles línguas repartidas como que de fogo. Muitas línguas, 120 línguas. 120 línguas pareciam bolas de fogo. Aquelas 120 línguas de fogo vieram e pousaram sobre cada um deles, e naquele momento cada um foi cheio do Espírito Santo e começou a falar em outras línguas conforme o Espírito Santo concedia que falassem. Por que que o Espírito Santo veio? Porque Jesus foi glorificado. Quem crê em mim, como diz a Escritura, rios de água viva correrão de dentro do seu ventre, e se fará nele uma fonte de água viva que jorra para a eternidade. E isso disse ele do Espírito que haveriam de receber todos os que nele crescem. Por isso que 120, todos eles foram cheios do Espírito Santo. Atenção, cheios do Espírito Santo. Não eram 120 Espíritos Santos. Vá comigo em Atos dos Apóstolos, capítulo 2. Estou terminando a mensagem. Os 120 foram cheios do Espírito Santo. Todos foram cheios do Espírito Santo. Não foram cheios dos Espíritos Santos, como ensinam alguns aí que batem de porta em porta. Crer que eram 120 Espíritos é virar espírita. Achar que eram 120 Espíritos é dar razão ao Espiritismo. Não eram 120 Espíritos. Era um só. Atos dos Apóstolos, capítulo 2, versículo 4. E todos, diga todos. Preste atenção. E todos foram cheios do Espírito Santo. Está no singular aí na tua Bíblia? Ou está escrito Espíritos Santos? Está no singular? E todos foram cheios do Espírito Santo. Esse Espírito Santo é com letra maiúscula na tua Bíblia? Na minha também. E começaram a falar em outras línguas conforme o Espírito Santo. Está no singular de novo?

só espírita. E todos foram cheios do Espírito Santo e começaram a falar em outras línguas, conforme o Espírito Santo lhes concedia que falassem. A um só Deus, uma só fé, um só batismo, um só Espírito. Um só Espírito. Você quer a fonte de água viva jorrando dentro de você? Você quer ser cheio do Espírito Santo de Deus? Você quer receber Paráclitos? Quem quer Paráclitos? Oh glória, o Espírito Santo de Deus. Fiquem todos de pé. Primeira coisa, quem tem sede, que venha a mim e beba. Primeira coisa, receber Jesus como único, suficiente, exclusivo e eterno Salvador. Porque com o seu sangue ele vai te purificar de todo pecado, ele vai limpar o teu corpo, ele vai limpar a casa. Primeira carta aos Coríntios, capítulo 3, versículo 16 diz: e não sabeis que sois o templo do Espírito Santo e que o Deus vivo habita em vós? Primeiro você precisa de Jesus, o seu sangue que foi vertido por nós, porque o sangue de Jesus nos purifica de todo pecado, e ele é o Cordeiro de Deus que tira o pecado do mundo. Ele é Yeshua, o Deus Salvador. Ele é Siloé, o enviado de Deus, não para condenar o mundo, mas para salvar o mundo. Primeiro você precisa recebê-lo como único, suficiente, exclusivo e eterno Salvador. E aí ele diz: quem crê em mim, como diz a Escritura, rios de água viva correrão de dentro do seu ventre. E isso disse ele a respeito do Espírito. Do Espírito, não dos Espíritos. E isso disse ele a respeito do Espírito, que haveriam de receber todos os que nele crescem. Porque o Espírito Santo ainda não fora dado, por Jesus ainda não ter sido glorificado, mas agora Jesus já foi glorificado. Ele é o Rei dos Reis e o Senhor dos Senhores. Ele é a palavra viva de Deus. Esse Jesus é o único que batiza com Espírito Santo e com fogo. É como se Jesus dissesse: primeiro você me recebe, eu sou o Siloé, eu sou o enviado de Deus para te salvar, eu sou o Yeshua, eu sou o Deus que salva. Primeiro você me recebe, eu te salvo, eu te purifico, e se você acreditar em mim, eu vou te batizar com o Espírito Santo e com fogo, se você crer. Então Jesus não planejou apenas a tua salvação, ele planejou para você uma vida cheia do poder de Deus. Não apenas poder, virtude, mas cheio de Paráclitos, cheio do Espírito Santo. Quem tem sede, que venha a mim e beba. Esse é o convite. Quem tem sede, que venha a mim e beba. Quem tem sede? Quem tem sede? Que venha a mim e beba. Você vai vir agora para Siloé. Você vai vir agora para o enviado. O enviado por Deus para te salvar. O único enviado, o único que salva. Você vai vir para ele agora. Você vai recebê-lo como Yeshua, Deus Salvador. Ele vai te purificar de todos os teus pecados. Ele vai limpar o teu corpo e te preparar para o segundo passo: ser o templo vivo do Espírito Santo de Deus. Quem tem sede, que venha a mim e beba. Quem aqui quer receber Jesus como Siloé, o enviado de Deus para salvar? Quem aqui quer receber Jesus como Yeshua, o Deus Salvador? Quem aqui quer receber Jesus como único, suficiente, exclusivo e eterno Salvador? Ergue a mão direita bem alto, assim como eu estou fazendo. E todos que ergueram as mãos, saiam dos seus lugares e venham aqui para

frente, porque Ele é o dono da água. Ele é o dono da água viva. O tanque é de Siloé. O tanque é do enviado de Deus. Vamos aplaudir ao Senhor Jesus por cada vida que está chegando. Ô glória, vem para cá, vem para cá. Hoje o teu nome vai ser escrito no céu. Hoje todos os teus pecados serão perdoados. Hoje Ele vai arrancar os vícios, Ele vai arrancar as perturbações, Ele vai arrancar os tormentos, Ele vai arrancar as iniquidades. Vem para cá. Ô glória, vamos aplaudir mais. Olha quanta gente que está chegando, vamos aplaudir mais. Quero falar com você, filho pródigo, filha pródiga, que já conhece a palavra. Jesus está voltando. Naquele dia, uma semana antes do dia de Pentecostes, quando Ele levou 500 pessoas no Monte das Oliveiras e subiu aos céus e desapareceu nas nuvens, os discípulos continuavam querendo ver Jesus, mas não conseguiam enxergar mais. Ele foi embora, foi para a glória. Mas fica olhando aí, quem sabe Ele aparece, quem sabe dá para ver. Todo mundo queria ver ainda, mas não conseguiam. Aí chegaram dois homens vestidos de branco e disseram para os pescadores: varões galileus, por que estáis olhando para o céu? Esse mesmo Jesus, preste atenção, esse mesmo que morreu na cruz, esse mesmo que ressuscitou dos mortos, esse mesmo que subiu aos céus, esse mesmo Jesus que entre vós foi recebido em cima nos céus, um dia Ele há de vir, um dia Ele há de voltar. Assim como para o céu os vistes subir, Ele vai voltar. Ele vai voltar. E esse dia está muito próximo. Não é hora de você desviar. Não é hora de você sair da igreja. Não é hora de você se perder ou ir para o mundo. Aliás, nós estamos vivendo uma época prevista também na palavra: quem é santo, santifique-se mais ainda. Quem é sujo, suje-se mais ainda. É essa época. É essa época. Por isso que você está vendo tantos escândalos no Evangelho. Tanta enganação, tanto falso profeta, tanta gente falando de Deus e de Jesus, mas eles não têm nada de Deus e de Jesus. O Deus deles é Mamon. Por isso que você está vendo tudo isso acontecendo aí. E piorando, e piorando, e piorando. Filho pródigo, filha pródiga, não pense você que haverá restauração ou salvação de última hora se você não vier agora para Jesus. Se você não voltar agora para Jesus. Estou falando com você, filho pródigo e filha pródiga. Estou falando com todos que estão sem igreja e com todos também que estão brincando de seguir a Deus. Não é hora de você levar a fé na brincadeira. Não é hora de você deixar a fé por causa de coisas deste mundo ou se dividir. É a hora de você voltar para Deus. É a hora de você se apegar com Deus. Sai do teu lugar agora, filho pródigo. Sai do teu lugar, filha pródiga. Vem aqui para frente. É com você que o Espírito está falando. Olha, eu estou cheio do Espírito hoje. Quem está falando com você não é homem, não, é o Espírito de Deus. Se hoje ouvirdes a sua voz, não endureçais o vosso coração. O Espírito Santo está falando com você, vem para cá. E vamos aplaudir ao Senhor Jesus. E a igreja deve se alegrar por cada filho pródigo que está voltando. Vem, vem, vem. Vem, vem, sai do teu lugar, vem. Pastor João Ribeiro.

0: Eu quero pedir perdão a Deus. Eu quero que Ele me purifique. Eu quero voltar para casa hoje totalmente restaurado, restaurada, sem acusações, sem sentimentos de culpa. Pastor João Ribeiro, eu quero voltar para minha casa hoje sem nenhum pecado. Então você que está sentindo esse desejo, sai do teu lugar e vem aqui para frente também. Porque o sangue de Siloé, o sangue do enviado, te purifica de todo o pecado. Vem para cá. Vem para cá, vamos aplaudir mais. Quero falar com você que está assistindo essa mensagem pela TV, ou ouvindo esta mensagem através do rádio. Quero falar com você que está até pela internet nos acompanhando. Quer entregar a vida para Jesus ou voltar para Jesus agora? Se ajoelha ao lado do teu televisor, se ajoelha ao lado do teu computador, se ajoelha aí ao lado do teu rádio. Porque nós vamos orar agora. Vamos dobrar nossos joelhos diante do altar, a igreja continue de pé. Se mais alguém quer aproveitar e vir, aproveite. Coloque a mão direita sobre o teu coração. Todos que estão de joelhos e todos que estão à distância, olha, você que está em trânsito e não tem como se ajoelhar porque está dirigindo, ou está dentro de um trem, ônibus, metrô, comboio, mas quer entregar a vida para Jesus, com a mão direita sobre o teu coração, todos orem assim comigo. Meu Deus e meu Pai, eu ouvi a tua palavra e eu estou de joelhos, porque eu creio em Jesus, como diz a Escritura. Eu creio que Ele é Siloé, o enviado pelo Senhor para me salvar. Eu creio que Jesus é Yeshua, o Deus Salvador. Eu creio em Jesus, como diz a Escritura, porque eu creio que Ele batiza com o Espírito Santo e com fogo. E eu quero levar aqui na terra uma vida vitoriosa contra o pecado. E quero levar uma vida cheia do teu Espírito Santo, porque eu creio em Jesus, como diz a Escritura, que Ele vai voltar. E quando Ele voltar, eu quero estar na tua presença. Meu Deus da glória, me purifique agora com o sangue de Jesus e transforma o meu corpo no templo vivo do teu Espírito Santo e me enche com a tua presença, me enche com teu poder e não me deixe voltar atrás, não me deixe desistir, não me deixe desviar, não me deixe esfriar, mas me sustenta com teu Espírito Santo na tua presença, porque eu quero perseverar até o fim, e este fim, tanto faz, pode ser o dia da minha morte ou o dia do arrebatamento, mas eu estarei na tua presença. Eu não desistirei, eu não voltarei atrás, eu vou te servir todos os dias da minha vida, não apenas agora, mas também por toda a eternidade, em nome de Jesus, o meu único, suficiente, exclusivo e eterno Salvador, para todos sempre. Amém.
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1: Onze e dez.

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3: A oração da noite, baseada no Salmo 91. Aquele que habita no esconderijo do Altíssimo, à sombra do Onipotente descansará. Meu Deus e meu Pai, boa noite. Eu me coloco em oração neste momento, no recanto da minha mente e coração, onde o Senhor tem morada, e peço que a tua sombra me cubra, pois no local onde o Senhor se faz presente, é um local onde me sinto seguro. Na intimidade da minha alma, com a sua presença, eu me coloco sob a tua sombra, que me refrigera, me dá alívio, descanso e paz. Protegido por ela, me sinto seguro. E diante de todo o poder que só tu tens, eu me entrego ao descanso e à regeneração de tudo na minha vida. Direi do Senhor, Ele é o meu Deus, o meu refúgio, a minha fortaleza. Nele confiarei. Ao fazer morada no teu esconderijo, eu me sinto seguro. A minha força vem de ti. Por isso peço que me carregue. Me recarregue. É aqui onde quero estar. É aqui onde preciso estar para poder me revigorar. Pois na hora em que precisar sair, não irei estar da mesma forma que entrei. Minha confiança está toda depositada em ti. Com seu olhar de infinito amor, me fita os olhos e faz me entregar de corpo e espírito. Estou entregue em tuas mãos, pois eu confio e confiarei. Sei que tudo tu podes mudar. Tem poderes para isso. Porque ele te livrará do laço do passarinheiro e da peste perniciosa. As ciladas da vida não vão mais me prender. As armadilhas dos caminhos não me manterão afastado da tua presença, pois estarei atento e vigilante para não permitir que nada nem ninguém possa me afastar do teu amor. As corrupções morais, físicas, as mentiras, as covardias, as más línguas, os pecados não me prenderão, pois tu me libertas de tudo isto no poder do teu santo nome. Pessoas desonestas, mal intencionadas, maldosas, não prevalecerão. Nenhuma enfermidade, perigo, violência, acidente, devastação, nada disso me atingirá, pois minha

junto a ti, sob tua sombra. Ele te cobrirá com suas penas, e debaixo das suas asas estarás seguro. A sua verdade é escudo e broquel. Pois assim me sinto, debaixo de tuas asas, protegido, guardado, amado. É esse sentimento que quero trazer para este momento de proteção. Que me sinta seguro e aquecido sob as penas das suas asas. E que prevaleça a justiça na minha vida. A verdade se faça presente e seja a minha defesa. A minha defesa e proteção é a verdade e a justiça. O Senhor, que é o justo juiz, defende minhas causas e impede que seja injustiçado, desonrado e desrespeitado. Não temerás espanto noturno, nem seta que voe de dia. Nenhuma treva, nenhuma escuridão fará abalo na minha vida. A luz de Cristo ilumina a escuridão que possa me rondar e existir na minha vida. A luz de Cristo ilumina os caminhos para a minha vida, minha família, meu trabalho, minha saúde, minhas finanças, minha mente. Onde faço abrigo é um local de segurança e repouso. A escuridão não encontra morada sob a luz de Cristo. Que os perigos da vida não tenham a mim como um alvo. Todas as formas de violências, perigos, perturbações, influências negativas não me acertem. Não me atinjam e nem me ofereçam perigo algum. Nem peste que ande na escuridão, nem mortandade que assole ao meio-dia. Não temo tramas nem planos contrários a mim. Os que maquinam para me atingir não terão sucesso, pois reafirmo, eu confio em Deus. Fortaleça a minha saúde, para que eu possa seguir de pé, lutando e batalhando a minha vida, o meu caminho. Para isso, a saúde é essencial. Com a tua proteção, poderei seguir em frente fortalecido, não sendo tocado por nenhuma enfermidade grave, que me impeça de alcançar as grandes coisas que tens preparado para mim e que só o Senhor é conhecedor. 1.000 cairão ao teu lado e 10.000 à tua direita, mas tu não serás atingido. Me invada com teu Espírito Santo, que eu seja digno de ser morada do teu Espírito Santo. O Senhor é todo-poderoso e habita em mim. Nada nem ninguém pode me tocar. Passo pelo fogo, passo pela água, passo pela tormenta e sigo o meu caminho, pois nunca estou só. A minha fé é a minha proteção diante de todas as maldades e perigos do mundo. A minha fé é a minha fortaleza. E aonde quer que eu esteja, estarei com a presença do teu Santo Espírito comigo, a me guiar, a me inspirar, a me iluminar. Somente com teus olhos olharás e verás a recompensa dos ímpios. Eu espero em ti, meu Senhor, e não compactuo com atos de impiedade. Que cada um colha a recompensa de acordo com seus atos, e que cada

0: fez mais minhas atitudes me aproximem de ti. Aqueles que praticam o mal vão encontrar o que tanto buscam, mas eu não estarei envolvido com eles. Porque tu, ó Senhor, és o meu refúgio. O Altíssimo é a tua habitação. Nenhum mal te sucederá, nem praga alguma chegará à tua tenda. Mergulhado no teu Santo Espírito, eu estou totalmente entregue à tua graça. O Senhor habita em mim e eu habito em teu Espírito. Que nessa temporária passagem aqui na terra, eu tenha meus passos guiados e guardados por ti e por todos do teu reino de amor. Porque aos anjos dará ordem a teu respeito para te guardarem em todos os teus caminhos. São eles do teu reino que me guardam, obedecendo suas ordens expressas. Eles obedecem suas determinações e eu as vejo sendo cumpridas em minha vida. No meu caminhar, no meu pensar, no meu repousar, tudo está protegido e guardado por teus anjos. Eles te sustentarão nas suas mãos, para que não tropeces com o teu pé em pedra. Me guiam e me guardam, companheiros de jornada, amando do Deus Todo-Poderoso. Eu não cairei, não tropeçarei, porque sou amparado e guardado como algo valioso aos teus olhos. Pisarás o leão e a áspide, calcarás aos pés o filho do leão e a serpente. Nenhum inimigo prevalecerá, nenhum mal alcançará sucesso, nenhuma armadilha terá êxito contra mim. Se inimigos vêm de encontro a mim, é na tua autoridade que posso confiar. Nós somos feitos à tua imagem e semelhança e seguimos os teus ensinamentos. Na autoridade dada no nome do Senhor Jesus Cristo, inimigo algum prevalecerá. Pois que tão encarecidamente me amou, também eu o livrarei. Pô-lo-ei num alto retiro, porque conheceu o meu nome. Ele me invocará e eu lhe responderei. Estarei com ele na angústia. Livrá-lo-ei e o glorificarei. Isso é promessa de vida que o Senhor nos faz. Meu Pai, resposta das minhas orações. É o Senhor quem afirma que me livrará e me guardará, que estará comigo nos momentos difíceis e irá me proteger, me ajudar a superar as adversidades da vida. E eu darei glórias ao seu santo e poderoso nome. Descanso totalmente entregue em tuas mãos, com a confiança de que estou guardado e protegido, e de que a cada novo dia não passarei só por tudo novamente. O Senhor estará comigo e eu estarei em ti. Obrigado, Senhor.
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1: Meia-noite. 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
2: Um pai e o seu filho tinham uma extraordinária habilidade para fazer as coisas. E os dois decidiram construir um lindo barco, um veleiro. E assim fizeram. Mas fizeram um veleiro tão lindo, tão bonito, um barco tão maravilhoso, que não havia pessoa que olhasse e não ficasse admirada. Até o pai e o seu filho ficavam felizes de ver aquela obra das suas mãos. E o barco ficava constantemente ali, no cais. Mas, numa certa ocasião, numa noite, em que aquele pai e aquele filho estavam recolhidos dentro de casa, houve uma tempestade muito forte. Um vento violento e o mar se agitou e a vela foi inflada pelo vento e fez uma tal pressão contra aquela corda que prendia o barco que a corda se rompeu e durante a noite, no meio da escuridão, aquele lindo veleiro foi arrastado para dentro do mar e desapareceu. No dia seguinte, quando aquele pai e aquele filho chegaram para ver como é que estava o barco depois da tempestade, notaram com tristeza que a corda havia se rompido e o barco desapareceu. Houve uma tristeza muito grande de ambos. E eles decidiram procurar aquele barco, mas nem que fosse necessário percorrer todos os mares da terra e todos os portos do mundo. E assim eles começaram a sua busca. E o pai então disse ao seu filho: meu filho, vai por este caminho e procura o barco perdido. E eu vou ficar esperando aqui a tua resposta. E o filho foi. Depois de um certo tempo, aquele filho achou o seu barco. O barco que ele e o seu pai construíram com suas próprias mãos, ele encontrou numa loja com uma placa de vende-se. Então, aquele filho ficou tão contente de ter encontrado o barco que ele tomou uma decisão. O barco era dele, lhe pertencia, mas havia se perdido e estava agora em poder do dono daquela loja. Mas para não discutir nem arrumar briga e querendo agradar o seu pai, este filho entra na loja e pergunta: aquele barco, eu gostaria de comprá-lo. Qual o preço? Então foi posto um preço um preço muito alto, um preço caríssimo. E o filho então, juntando tudo o que possuía, deu em pagamento daquele barco, levou-o até o mar e preparou as velas e voltou

pelo mar, pilotando aquele barco até se encontrar com seu pai, que ficou feliz demais, de ver que o barco que ele havia construído, que ele e o filho haviam feito, estava de volta, aquele barco tão lindo. E o pai disse: meu filho, onde você achou? E o filho disse: pai, ele estava numa loja à venda. E para reavê-lo, eu o comprei. E paguei muito caro. Me despojei de tudo, mas aqui está o nosso barco. E eu comprei, pai. Eu dei tudo que tinha, eu comprei. Porque eu sabia como este barco era importante para o senhor e quanto que ele lhe significava. E o pai disse: meu filho, como eu te amo. Você é o meu filho amado. E para me agradar, você fez este grande sacrifício. Muito obrigado, meu filho. Muito obrigado. Você é o meu filho amado. Você já entendeu a ilustração, não? Você já entendeu essa história? O barquinho dessa história é você, criado pelo pai e pelo filho, o orgulho da criação divina. Mas quando as trevas chegaram, foi rompido o teu vínculo com o pai e o filho, e você foi arrastado pela tempestade da vida e se perdeu totalmente. E quem se perde se torna propriedade de quem o encontra. Você foi encontrado por Satanás, que tomou posse da tua vida e te manteve preso ali no seu domínio. A loja representa o domínio de Satanás. Do mesmo jeito que o filho não podia chegar lá e falar: esse barco é meu, daqui vou levar embora. Do mesmo jeito também, você só pode ser arrancado das mãos de Satanás por um preço. E o preço pago foi muito alto. O dono da loja disse para o filho: eu quero tanto pelo barco, e pôs um preço muito alto. Mas apesar do barco ser do filho, ele pagou o preço pedido, se despojou de tudo. Assim também fez o Senhor Jesus na tua vida. O Evangelho diz que haja entre nós o mesmo sentimento que houve em Cristo Jesus, que sendo rico, por amor de nós, ele se fez pobre. E o Senhor Jesus fez um grande sacrifício. Ele não te comprou de volta com prata, com ouro ou com qualquer coisa perecível, mas ele fez um grande sacrifício e te comprou com o sangue precioso do Cordeiro. E quando uma pessoa volta a ser propriedade do Senhor Jesus, então o Senhor Jesus governa a sua vida, dirige a sua vida, como aquele filho dirigiu o barco, levando de volta para o pai. Assim também o Senhor Jesus vai te levar de volta para o pai, porque o Filho de Deus sabe como você é precioso para Deus, como você é preciosa para Deus. E é com alegria que o Senhor Jesus está te comprando, te resgatando. E a partir daí, você passa a ser propriedade de Deus em dois motivos. Deus tem dois direitos sobre a tua vida. Você é propriedade de Deus duas vezes. Primeiro,

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2: Meia-noite 12.
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1: Meia-noite e 32.

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Meia-noite e 35.

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1: Uma hora.

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1: Abra sua Bíblia em Efésios, capítulo de número 5, por favor, a partir do verso de número 21. Esse texto por si se explica. Paulo foi muito claro ao falar com os homens. E quando você ler esse texto, preste atenção nisto. Em nenhum momento em todo o texto Paulo diz para a mulher amar. Em nenhum momento. Ele diz assim no verso de número 21: sujeitando-vos uns aos outros no temor de Cristo. E esse texto, nos manuscritos originais, não tem essa divisão na nossa Bíblia moderna. Não tem essa divisão. Fazem parte do mesmo texto que vem a seguir, no verso 22: sujeitando-vos uns aos outros.

outros no temor de Cristo. Por isso, grife esta palavra temor. Temor, sujeitando-vos uns

0: doméstica de luxo. Verso 22, as mulheres sejam submissas ao seu próprio marido como ao Senhor. Verso 23, porque o marido é o cabeça da mulher, como também Cristo é o cabeça da igreja, sendo este mesmo o salvador do corpo. Verso 24, como porém a igreja está sujeita a Cristo, assim também as mulheres sejam em tudo. Olha como que os homens gostam desse versículo. Tem alguns que já até grifou. Assim também as mulheres sejam em tudo submissas ao seu marido. Diga em tudo. Só os homens. Em tudo. Submissas ao marido. Só as mulheres. Vocês concordam que as mulheres devem ser em tudo submissas ao marido? As irmãs concordam? Sim ou não? E aí? É a Bíblia que a gente está falando? Sim ou não? Os homens concordam que a Bíblia está dizendo? Sim ou não?
1: Sim.
0: As mulheres concordam que é a Bíblia quem está dizendo? Sim ou não?
1: Sim.
0: Agora eu vou ajudar vocês, irmãs. Isso aqui não é para qualquer marido. Paulo não estava falando isto para qualquer marido. Paulo estava dizendo assim, ó: se o teu marido te ama como Cristo amou a igreja, ao ponto de ir à cruz pelo bem-estar da sua amada, seja submissa em tudo, porque vale a pena. O problema é que os homens só vão até o verso 24. Veja o que está no verso de número 25. Maridos, amai vossa mulher, como também Cristo amou a igreja e a si mesmo se entregou. Diga, se entregou. Mais forte, se entregou. Por ela. Agora preste atenção no que você talvez nunca prestou. Em seguida, o texto diz assim: ele se entregou por ela sacrificialmente, a fim de que ela fosse bela aos olhos de Deus e aos seus olhos. O marido que sabe amar a esposa como Cristo amou a igreja faz com que ela rejuvenesça. Porque diz no verso de número 27, no verso 26, para que a santificasse, tendo-a purificado por meio da lavagem de água pela palavra, para apresentar, diga, a si mesmo. Mais forte, a si mesmo. Preste atenção como eu gosto disso, gente. Preste atenção, quer ver? Deixa eu ver se eu acho aqui, ó. Inteligência conjugal. Diga, inteligência conjugal. Liderança com amor. É igual. O quê?
1: Submissão devocional.
0: Diga, submissão devocional.

O que que você entende com submissão devocional? O que que você entende? É forçado? É obrigado? É imposição? Não. Diga, o texto é maravilhoso, diz assim: para apresentar a si mesmo, igreja gloriosa. Diga, igreja gloriosa. Deixa eu fazer uma pergunta aos homens aqui. Quem é o maior beneficiado quando o homem ama a esposa sacrificialmente? Quem é o maior beneficiado? Olha o que Jesus disse. Olha o que o texto, Paulo está dizendo. Ele fez tudo aquilo para apresentar a ele mesmo. A ele mesmo. Igreja o quê? Diga, gloriosa. Mais forte, gloriosa. O casamento tem este propósito: glorificar o cônjuge, não envergonhá-lo. Eu cada vez mais firmo isso dentro de mim. Se eu amar a minha esposa como Cristo amou a igreja, a cada dia eu terei ao meu lado uma mulher melhor. E entendo uma mulher melhor, quem mais ganha nisso sou eu mesmo. Porque vem mais beijo, vem mais abraço, vem pão de queijo, vem bolo de chocolate coberto com cenoura, vem bolo de cenoura coberto com chocolate. Vocês estão ligados, hein? Vem uma mulher mais sensual. Vem uma mulher que vai se preocupar em me seduzir. Agora, qual é a mulher que tem a preocupação em seduzir um homem que a trata só com grosseria, estupidez e agressividade? Jesus ama, amou ao ponto de se entregar e continua amando, para apresentar a si mesmo, igreja gloriosa. Agora presta atenção: sem mácula, diga, sem mácula, sem ruga. Pior envelhecimento não é da pele, é da alma. E muitas mulheres estão envelhecendo precocemente por causa do marido que se tornou um carrasco num campo de concentração conjugal, que conseguem amar o corpo, mas não a alma. E como é duro para uma mulher se sentir ter um depósito de espermatozoide e mais nada. A palavra do Senhor está dizendo a todos nós que o modelo é Cristo e é um modelo elevado. Paulo está dizendo: olhe para Jesus e entenda o que é ser marido. Entenda qual a missão do marido. Até porque o casamento é uma vocação, sabiam disso? Vocês sabiam que casamento é vocação? Paulo diz: cada um fique na vocação que foi. E ele não estava falando de ministério. Ele não estava falando de chamado. Isso está em 1 Coríntios capítulo 7. Ele não estava falando de chamada, de chamada ministerial. Ele estava falando de casamento. E ele disse: cada um fique na vocação que foi chamado. E quando Jesus fala aos fariseus sobre divórcio, em Mateus 19, ele diz que alguns nascem eunucos, outros são castrados para servir a rainha. Rainha de Candace, por exemplo, primeiro-ministro da Etiópia, lá de Atos. Outros se auto-anulam sexualmente em favor do reino de Deus. E Jesus disse que estes que se anulam sexualmente por causa do reino são os
não vocacionados para o casamento. Então, ser marido é uma vocação. Algumas mulheres estão dizendo: eu acho que o meu não é vocacionado. Brincadeira, gente. Se você casou, é porque você tinha essa vocação. Tinha essa vocação. Agora, preste atenção. Liderança com amor é igual submissão devocional. Vamos dizer mais uma vez para não esquecer. Inteligência conjugal. Liderança com amor é igual submissão devocional. Abra sua Bíblia em Cantares, capítulo de número 2, e vamos ver que marido é este que surpreende. Cantares, capítulo 2. Meu querido, dá para dizer isso para sua esposa, para que elas nos ajudem? Diga para ela assim: querida, tenha paciência comigo. Deus não me terminou ainda, mas ele está trabalhando. Cantares 2, verso de número 4. Diz: leva-me. Diga: leva-me. Isso aqui é submissão devocional. É uma mulher que se rende devocionalmente em função da forma como ela é amada. E veja só o texto: leva-me à sala do banquete. Leva para onde? E no verso ainda diz assim: e o seu estandarte sobre mim é o amor. Toda mulher espera que o marido assuma o seu amor por ela publicamente. Leva-me à sala do banquete. Estão as pessoas ali que são importantes para mim, e eu pego na mão dela, a introduzo na sala do banquete e faço que publicamente todos saibam que é minha amada, que eu a amo. E olha aqui, ó, o seu estandarte sobre mim é o amor. É o marido que, em assumindo o seu amor por ela publicamente, jamais a expõe à vergonha, jamais faz aquilo que venha cobri-la de vergonha, críticas, nem para dizer que a letra dela é feia publicamente, quanto mais que ela está gorda. O seu estandarte sobre mim é um amor. Então, o marido que surpreende é aquele que assume publicamente seu amor pela mulher da sua vida, que é a sua esposa. Agora veja o que está em Cantares 2 e 6. A sua mão esquerda esteja debaixo da minha cabeça. Aqui fala de uma posição da relação sexual. A sua mão esquerda esteja debaixo da minha cabeça, e à direita me abrace. Eu tenho dito com frequência que a grande diferença entre o homem e a mulher é esta: o homem, ele quer sexo. O homem tem a tendência de querer primeiro o corpo, depois a alma. A mulher, primeiro a alma, depois o corpo. Nenhuma mulher se preocupará em realizar o desejo sexual do marido se primeiro ele não se preocupar em nutrir a alma dela sendo um homem afetuoso. Desde a mulher do campo, que nunca leu um livro do Tim LaHaye,

até aquela que sabe tudo, até de informática, todas elas, antes de se casar, nutriram a expectativa de um marido surpreendente. Eu fico imaginando aquelas meninas, vocês irmãs, quando ainda jovens, orando, imaginando, idealizando e projetando o príncipe encantado. E eu tenho certeza que muitas de vocês pensaram assim: ele vai ser romântico, ele vai abrir a porta do carro para eu entrar, ele vai arrumar a cadeira para eu sentar, ele nunca vai gritar comigo, ele vai se lembrar de mim sempre, trazendo para casa aquilo que eu gosto, sobremesa, flores. Ele nunca vai se esquecer do dia do meu aniversário, aniversário de casamento. Ele vai ser, ele sempre vai deixar um recado num papel romântico pela manhã, fazendo o meu dia ser mais interessante. Ele não vai ter mau hálito, nem chulé, ele não vai roncar, nem babar. Ele vai me dar pelo menos 5 abraços por dia. Ele vai me fazer massagem nos pés, vai me fazer massagem nos ombros, ele vai orar comigo, ele vai ler a palavra comigo. Com 6 meses de casada, ela percebe que o príncipe virou sapo e o sonho virou um pesadelo. No começo ela dizia: eu não sei o que faço para ele, mas hoje ela vive dizendo: eu não sei o que faço com ele. Meu irmão, é simples nós fazermos um teste para como você está com o marido. Se Deus desse à sua esposa a oportunidade de você casar novamente, você continuaria escolhendo ele? Ou seja, a sua esposa continuaria escolhendo você? Ou ela já está orando: prepara e leva, Senhor. Prepara e leva, Senhor. O marido que surpreende é aquele que sabe que uma das necessidades vitais para a alma da mulher é afetuosidade, gente. Eu não levava muito a sério isso, mas ao amadurecer e aprender, entendi que sem carinho a alma da mulher definha. E ela se torna uma presa vulnerável diante dos ataques do diabo. E por favor, é muito mais fácil transferir culpa. E outro dia, uma irmã que eu acompanhei a história dela, e acontece com homens também, quando a casa caiu, numa linguagem assim, bem brasileira, ela veio para mim dizendo: pastor, foi o diabo. Foi o diabo. Eu disse: foi o diabo da mulher que não fez o seu papel de forma devida. Alguns homens estão expondo suas esposas aos ataques do diabo por não nutrir a alma delas. A Bíblia diz que é perigoso uma mulher sair de casa com carência crônica. Vai aqui algumas perguntas para os maridos. Você abraça sua esposa quando chega à tarde em casa, perguntando como foi o dia dela, demonstrando saber qual era a sua agenda? É comum para você andar de mãos dadas com ela, principalmente no shopping center? Brincadeira à parte, porque nem eu sou muito fã disso. O shopping center estressa, não estressa? As mulheres não. As mulheres não. As mulheres não. Já imaginou acompanhar

mulher, loja por loja, vendo o preço de tudo, experimentando todos os sapatos da loja e dizendo para o vendedor: depois nós voltamos, depois eu volto. Agora também é terrível para uma mulher ir numa feira de automóvel com um homem, e o homem fica assim: olha que roda, olha que banco, olha o design. E a mulher não vê nada. Olha o para-choque, olha o som. São coisas do homem, são coisas das mulheres. E aí que está o segredo: um compreendendo o outro para ajustar as diferenças. Agora, homens, preste atenção. Se nós não aprendermos a abraçar mais fora do dia que estamos bem intencionados, nós vamos continuar tendo ao nosso lado uma mulher com carência crônica. O carinho não pode ser visto apenas como gatilho sexual. Precisa ser uma manifestação da sexualidade sem sexo. Porque o sexo é esse encontro do pênis e a vagina, é o coito. Mas a sexualidade é a expressão psicológica do sexo. E sexualidade precisa vir antes do sexo. E eu posso expressar minha sexualidade dessa forma que eu estou dizendo, procurando desenvolver a arte de ser mais afetuoso. Escutem, por favor. Incoerência é o que mais perturba a mente de qualquer cônjuge que está buscando crescer e melhorar. Não pode haver incoerência entre o que eu falo e as minhas ações. Porque se eu digo que amo e as minhas ações falam o contrário, isso vulnerabiliza o meu casamento, me faz cair em descrédito. É preciso haver coerência entre o que eu falo e aquilo que eu faço. Vocês se lembram que eu disse que casamento é uma chamada do amor para servir? Você serve bem a sua esposa? Você serve bem a mãe da sua esposa? Que bom! Que oportunidade rica! Você chegou, minha sogra. Ou vocês acham que a sogra não deve ser tratada bem? Hã? Eu vou repetir aqui para vocês a história de uma sogra. Diz que a sogra tinha 3 genros. E ela quis fazer um teste para ver se estava bem na foto com os 3. Aí, um dia ela chamou o primeiro e disse: vamos dar uma volta, querido. Vamos. Foi para a beira de um lago e ela, a propósito, tropeçou e caiu. Quando ela caiu, o genro, mais do que depressa, tibumba, mergulhou e pegou a sogra, trouxe para fora e: tá bem, a senhora tá bem? Tá. Beijou a testa dela e já providenciou tudo necessário e tal, e beleza. No outro dia, ele acorda, tinha um carro 0 quilômetro Peugeot na porta da casa dele com um bilhete: da tua sogra, que te ama muito. Chique. Uns 15 dias depois, ela disse: agora falta o segundo. Pegou o segundo, foi pro mesmo lugar, tropeçou e caiu. E ele, quando viu, bumba, mergulhou, socorreu a sogra. E a sogra saiu assim, tal. E tá bem, tal. No outro dia, um outro bilhete, num carro 0 quilômetro, Peugeot também, da tua sogra, que te ama muito. Passaram-se o tempo, ela deixou assim, esquecerem. Ela chamou o terceiro.
Foi para o mesmo lugar. Tropeçou e caiu. Quando ela caiu, ele ficou olhando assim. Quanto tempo eu orei por esse momento tão precioso. Ó Deus, recebe essa velha aí em cima, com a mesma alegria com a qual estou me despedindo dela. Aleluia. Descanse em paz. No outro dia ele acorda, tinha uma Ferrari 0 quilômetro na porta e um bilhete do teu sogro, que te ama muito. Ai, meu Deus do céu, eu amo a minha sogra, graças a Deus. Agora, preste atenção, por favor. Agora, não sorri não, porque amanhã você vai ser sogra. E você vai ser sogro. Deixa eu fazer uma pergunta. Quando você chegou na casa da tua sogra, o teu marido já estava pronto, feito? Ou foi você que criou ele? Quando você chegou lá, o seu marido já estava pronto? Sim ou não? Já estava? Ou você levou para criar? Não, já estava pronto, estava? E quem que criou ele? Quem que investiu nele para que ele fosse o que ele é? Não foi os pais dele? Por que que você não gosta dos pais dele? Interessante. Eu não entendo isso. Eu não entendo isso. Por exemplo, meu filho tem 17 anos. E um filho custa uma grana. Coloca no papel desde da barriga da mãe até o vestibular. Põe no papel. E o pai investe e tal, tem que fazer academia, tem que treinar não sei o quê, tem que estudar, tem que crescer, tem que expandir a mente, tem que falar inglês, espanhol, tem que e tal. E aí fica bonitão. Aí chega uma gata, não dá aleluia, mas faz miau. Chega uma gata, o envolve emocionalmente, começa a namorar. Os pais recebem em casa, daí 7 meses, ela cochicha: você é gente boa, mas a sua mãe é uma mala. O seu pai só a graça. Ô familhinha ruim a sua, hein? Inclusive eu quero te avisar, João, hein? Te vai casar, mas morreu. Bem longe. Não gosto da tua mãe. É muita ingratidão. É muita ingratidão. Eu investi tudo com a minha esposa. Fiz o melhor por ele. Agora vem uma que nem convidada por nós foi. Foi chegando assim de abelhuda. E agora diz que não gosta de mim. Levou meu filho pronto. Agora vem dizendo que não vai com a cara da mãe. Simplesmente quer divorciar, desligar, desvincular o filho da família de origem. Ei, é aqui que reside o ponto de tensão e a legalidade através da qual o diabo tem levantado fortalezas. É inadmissível, gente. Sabe por quê? Porque quando eu me casei com a irmã Rosemary, não me casei só com ela. O pacote foi inteiro junto. A sogra, os sogros, os cunhados. Ei, como é que você trata a família de origem da sua esposa? Como é que você trata a família de origem do seu marido? Quem não sabe tratar a família da esposa com respeito e dignidade nunca soube o que é ser um marido surpreendente. Sabe quando é que a minha esposa percebe que

cresce no meu conceito, e ela percebe que os meus olhos brilham quando ela se torna uma facilitadora da ajuda que eu quero dar para minha mãe e a atenção que eu quero dar para minha família de origem. Deixa eu fazer uma pergunta: quantos aqui se lembram que são filhos? Levante a mão, por favor. Perguntinha, hein? Quantos de vocês se sentem bem quando vê papai, mamãe e irmão sendo tratados com respeito e dignidade? Levante a mão. Quantos se sentem bem? Por que que você não faz o mesmo com a família da sua esposa? Quer encher o coração da sua esposa de graça? Quer fazer a alma da esposa rir? Trate bem a família dela. Tem sogra que vai receber telefonema depois dessa ministração. Nada talvez abençoe mais o coração de uma mãe do que ouvir de um genro: obrigado por ter gerado a mulher da minha vida. Obrigado pelo investimento que você fez na mulher que hoje me realiza, na mãe dos meus filhos. Obrigado. Nada faz o cônjuge se encher de alegria do que ver papai e mamãe, os irmãos, sendo tratados com respeito e dignidade. E vai aqui esta pergunta: meu irmão marido, você se importa pela família da sua esposa? Minha irmã esposa, você se importa pela família do teu marido? Qual é o valor da família do outro, do cônjuge, para você? Qual é o valor? E não se esqueça, existe uma lei imutável chamada lei da semeadura. Quem planta, colhe. T.D. Jake diz: se não gostas do que você, do que está escolhendo, olhe para trás e veja o que você plantou. Eu lembro-me de um lance que eu nunca me esqueci. Meu sogro estava a alguns passos da morte, e um dia eu fui ao hospital buscar a minha esposa, que estava revezando com as irmãs para assistir o papai naqueles últimos instantes de vida. Aí eu me lembro que eu entrei no quarto e a minha esposa já estava saindo, porque outra irmã ia entrar para ficar com o pai, que já estava bem perto da morte. E eu fiquei na janela assim, observando. Pai debilitado, sendo consumido pela enfermidade. Minha esposa tinha dado banho nele. Minha esposa tinha feito a barba dele. Minha esposa tinha penteado o cabelo dele. Eu me lembro desse lance. Antes de sair, ela envolveu o pai, beijou o rosto dele como se ele fosse o homem mais sadio da terra. O Espírito Santo falou ao meu coração: a atitude destas filhas para com os últimos momentos do pai aqui vai resultar num manancial de bênçãos sobre a vida delas. Honra teu pai e tua mãe, porque é o primeiro mandamento com promessa, para que te vá bem e tenhas uma longa vida. Talvez nenhum outro solo é mais fértil para semear do que a vida.

vida dos nossos pais. Quando você faz por seus pais, você está semeando em um solo fértil. Você vai colher o melhor de Deus. 4. Sabe ceder quando necessário. Se existe uma coisa que estressa, chama-se reforma de casa e construção. Concordo, né? E eu estou reformando a minha casa. E todas as vezes que eu saio para ir lá, junto com a minha esposa, eu oro. Senhor, não permitas que aquilo que é para ser bênção se torne problema. E me dá humildade para eu ceder aquilo que é necessário. Como é bom quando a gente ganha essa consciência e essa maturidade. Por exemplo, quem conhece de cozinha mais do que o homem é a mulher. Essa coisa de sala é bom deixar a mulher. Agora escritório e tal, outras coisas, o homem de repente. Agora sala, os dois juntos, mas geralmente é coisa mais feminina. Móveis, as mulheres gostam. Agora, o marido às vezes não permite que a mulher participe. Quando ela chega, já está pronto. O marido que surpreende, ele respeita, cedendo sempre que necessário. E isso é uma questão de humildade. Afinal de contas, os dois são sócios. 5. Sabe ouvir com o coração, tem sensibilidade. 6. Leva a sério as emoções da esposa. 7. Oferece colo a ela no dia do nada. Sabe ser afetuoso. Deixa eu dizer uma coisa aqui, ó. Para todos os maridos, eu estou incluído, porque eu estou aprendendo também a cada dia. O marido que diz assim, ó, eu não sou assim, você vai ficar abraçando, eu não sou afetuoso, você vai ficar aí afagando, eu não sou desses. Meu avô não era assim, meu pai não era assim. Aprendi com meu pai, eu sou assim. Aí à noite, vem encostando e mexendo. Lembra da máquina de lavar? Esse marido faz a mulher se sentir um objeto descartável. Esse marido faz a mulher se sentir algo e não alguém. Antes do corpo precisa vir a alma. E todos nós, apesar de não termos sido treinados para expressar emoções, ser mais sensíveis, abraçar mais, precisamos desenvolver, aprender, crescer em relação a isso. E as mulheres podem nos ajudar a aprender a abraçar mais, a ser mais afetuoso, a demonstrar mais carinho. Isso é possível. Oferece colo a ela no dia do nada. 8. Sabe respeitar a família dela e leva em conta o histórico de sua vida. 9. Não faz críticas destrutivas. 10. Reconhece o valor da esposa e não perde as oportunidades de declarar isso em forma de elogios. Quando a sua esposa muda o penteado, você percebe? Se elogia. Quando a sua esposa compra uma roupa e desfila na sala, como é que você se comporta? Alguns dizem assim: quanto foi isso? Não acredito. Outro dia uma irmã disse para mim assim: pastor, perdi a vontade de me arrumar, porque o meu marido

0: a impressão que eu tenho é que ele morreu. Eu me sinto viúva com o marido vivo em casa. Pode ser baby doll, lá, lingerie, pode ser o cabelo, pode... Oh, pastor, não adianta. O homem não vê, o homem não enxerga, o homem não percebe. E é terrível quando a mulher depende dos elogios que vêm de outros e nunca do marido. Vocês não têm noção o que pode gerar uma palavra que demonstre apreciação, o elogio. O homem reage ao elogio da mesma forma como Deus reage ao louvor. Todos nós precisamos ter sentimento de significância. Isto vem através de mensagens de elogios. Como é bom. Hoje a minha esposa me fez ganhar o dia. E alguém fez ela ganhar o dia. Alguém chegou para ela e disse assim: irmã Rose, a senhora está mais bonita. Ganhou o dia. Aí ela disse assim: é por causa de Jesus e o marido que eu tenho. Aí eu ganhei o dia. Faz a sua mulher ganhar o dia hoje. Faz o teu marido ganhar o dia hoje. Você seria capaz de agora ministrar uma palavra de elogio olhando nos olhos da sua esposa? Hã? Olha nos olhos da sua esposa e ministre uma palavra de elogio para ela. Assim. Que benção, hein? Pronto, já ministrou? Então fique de pé agora. Leia comigo aqui. Diga: inteligência emocional. Diga comigo: quanto mais o marido e a mulher se aproximam de Deus, mais se aproximam um do outro. Diga: oração. Quem ora aqui juntos? Levante a mão assim, por favor. Eu fiz um propósito de nunca sair da minha cama sem primeiro orar pela manhã. E na semana, por vezes, eu gosto de orar assim, de mãos dadas com a minha esposa. Eu tenho essa consciência. Quanto mais eu me aproximar de Deus com ela, mais crescemos em intimidade. Na proporção que eu me aproximo de Deus com ela, vou me tornando mais íntimo dela. Leitura bíblica. Palavra de Deus tem que ser a referência. É o ponto de partida, ponto de chegada, a base, culto doméstico. E a hora do almoço é uma grande oportunidade que você tem para isto. Homens, seria interessante que todos os homens soubessem que o bom amante, ou amador, ou marido, bom marido, um bom marido, não começa e nem termina na cama. Como marido, que nota sua esposa daria a você até antes desta palestra? Não, não, zero não, pelo amor de Deus. Por favor. Agora, não importa que nota ela te daria até antes desta palestra, importa a nota que ela vai te dar depois desta palestra.
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2: 2 e 2. 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
1: Duas e dois.

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2: 2:12.

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1: 2:33.

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1: 2:40.
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1: 2h43.

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1: 2:58.

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1: Três horas.

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1: 3 e 9.

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1: Segui a paz com todos e a santificação sem a qual ninguém verá o Senhor. Sede santo porque eu, o Senhor, sou santo. Chuva de santidade, eu desejo que venha sobre mim esta chuva de santidade. Glória a Deus.

0: Bendito seja o nome do Senhor. 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
2: 3:26.

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1: 3:32.

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1: 3:35.

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1: Quatro horas.

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1: 4:22.

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1: 4:36.

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1: 4:47.

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1: Quatro e cinquenta e sete.

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8: Cinco e quatro.

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4: 6:23.

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3: Sete horas mais sete minutinhos. Bom dia para você.

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3: 104 FM, a hora certa, agora são 7:26.

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1: 7:31.

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1: 104 FM, a hora certa, agora são 7:36.

0: Agora são 7h40.
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7: 104 FM, a hora certa, agora 7:46.

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3: Oito e dez. Bom dia.
4: Tiago, capítulo 3. Queria que você abrisse a Bíblia. Tiago, capítulo 3. Glória a Deus. O Senhor é bom e a sua bondade dura para sempre. Tiago era irmão do Senhor Jesus, filho de Maria, filho de José, irmão carnal. E Tiago, ele se converteu depois da crucificação do Senhor Jesus. E Tiago se tornou pastor da igreja em Jerusalém, porque eles não eram convertidos antes da morte de Jesus. Eles não criam em Jesus. A própria família de Jesus não acreditava nele. Está na palavra de Deus que algumas vezes saíram para prender Jesus como se ele fosse um louco. E isso é compreensível, porque Jesus, ele trouxe, foi uma revolução. Foi algo inédito.

Ele começou a libertar as pessoas, começou a transformar, e a família dele não tinha nem como comer mais em casa. Chegaram ao ponto de arrancar o telhado da casa, então ele teve que sair de casa. Porque antes de Jesus, o demônio fazia maior arruaça nas casas. Antes de Jesus, os demônios entravam nas pessoas, tiravam as pessoas de casa, e as pessoas não sabiam o que fazer. E vários textos na Bíblia mostram isso. Um homem que estava no cemitério, e quando Jesus foi passar pelo cemitério, já estou pregando, eles disseram: não passe por aí, tem um homem doido aí, tem um homem louco aí, um possesso que vive no meio dos sepulcros, ele come restos mortais. Ele saiu da casa dele. Aí Jesus disse: então é por ali que eu tenho que passar. E a Bíblia diz que Jesus, ao se aproximar do cemitério, o homem saiu gritando dentre os sepulcros e disse assim: por que você veio me perturbar? Por que veio? Quer dizer, eu estou aqui destruindo as vidas, por que que você veio me perturbar? E Jesus repreendeu, libertou aquele homem. Nele estavam mais de 2.000 demônios. Os demônios entraram nos porcos, mataram os porcos, e aquele homem foi devolvido para sua família. Certamente pôde reconstruir sua vida. Jesus Cristo encontrou uma mulher dentro da igreja que estava encurvada. Ela andava encurvada. Você que já teve problema de coluna, esta semana agora eu tive também um pequeno problema na coluna, algum jeito que eu peguei, e como dói, né? Como dói. E depois foi colocado no lugar, né? O Caverna me ajudou, né? Fez aqui, lá na academia dele. Puxa, é um alívio. Mas tem uma mulher que 18 anos ela andava assim curvada, e Jesus libertou esta mulher. Sabe o que que Jesus falou? Porventura não teria eu misericórdia desta mulher, filha de Abraão, que Satanás trazia presa por 18 anos. E Jesus orou, endireitou a mulher na hora, na hora. Que nesta noite seja um dia de o Senhor endireitar vidas também. Uma certa feita, Jesus estava pregando e ele viu um determinado tumulto, e ele procurou saber o que era, o que é que está acontecendo. Era um pai desesperado, o pai. E Jesus falou: o que que foi? E o pai disse assim: olha, eu trouxe o meu filho para que os seus apóstolos, Mateus, Pedro, Filipe, Marcos, João, expulsassem um negócio que entra nele. Tem uma coisa ruim que entra no meu filho, e joga-o no fogo, joga-o na água, e desde pequenino tenta lhe matar. Gente, vocês não podem imaginar quantas crianças são queimadas, quantas crianças são violentadas, quantas crianças Satanás mata por falta de proteção, por falta de conhecimento bíblico. O falta de conhecimento, a ignorância é terrível. Já teve pais que sacrificaram os próprios filhos. E Jesus falou: desde quando acontece isso com o seu filho? E o pai disse: desde pequenino. Eu trouxe para os teus. Por isso que nós, igreja evangélica, não adoramos santos. Por isso que nós não somos devotos de São Pedro, São Filipe, São Mateus, São Judas Tadeu. Porque alguém pregou para nós o evangelho e nossos olhos foram iluminados. E os apóstolos não tinham poder. O poder que manifestava-se na vida deles é o poder de Deus, é o poder do Espírito Santo. Eles mesmos não tinham poder, eles mesmos eram como nós. E Pedro não pôde, Tiago, João, ninguém pôde expulsar. Aí o pai do menino diz: eu trouxe para o Senhor. E Jesus disse assim: ó geração, até quando vocês irão sofrer por falta de conhecimento? E tomando o menino, expulsou o demônio do menino, mandou o demônio embora, e o menino foi devolvido ao seu pai.

Pai com plena saúde. Tudo isso está na Bíblia. Então, antes de Jesus, o demônio fazia ruaça na nossa casa, na minha casa, na casa dos meus pais. Toda a festa que tinha lá em casa, toda a festa de aniversário, minha mãe bondosa, minha mãe festeira, gostava de fazer festas, e vinha cunhada, vinha irmão, vinha todo mundo. Daí a pouco começava uma discussão: é um menino que bateu no outro, é um que caiu do telhado, é um que furou-se ali num brinquedo. E a festa lá em casa acabava em lágrimas, em dor, em tristezas. Sempre. Até o dia que eu cheguei com Jesus em casa. Eu fui o primeiro a me converter. E aí eu comecei a falar de Jesus. Minha mãe ia no centro de Macumba na sexta-feira. Chegava dentro de casa e passando em nós arruda, e passando em nós defumador, e pondo cheiro nas casas, e punha lá as coisas, e plantava comigo, ninguém pode, espada de São Jorge, e isso e aquilo, e o demônio fazendo uma arruaça lá em casa. Quando eu me converti, meus irmãos logo depois começaram a se converter, minha mãe se converteu, acabaram-se as festas, porque as pessoas iam lá em casa só por causa das festas, que meus irmãos tinham bares, tinham bar, então tinha muita bebida lá em casa. Para festa todo mundo tem tempo, né? Para ficar num salão de beleza lá 3 horas, arrancando sangue na cutícula, né? Com a cabeça debaixo de um negócio que parece um aquecedor lá, fica ali horas, mas às vezes para ir na igreja é um desânimo, para ir para uma festa começa a aprontar, 9 da manhã, a festa é 30h, para ir para o jogo, para o Mineirão, vai direto, fica lá, paga para entrar, é uma festa, às vezes a equipe está lá perdendo, mas fica lá, veste a camisa do time que está perdendo, e volta e fala que nunca mais vai voltar. Mas para a igreja, não tem tempo. O Covid. Então Jesus entrou na nossa casa. Acabaram-se as brigas. Acabaram-se as confusões. O demônio foi posto para o lado de fora. Então Jesus Cristo, Tiago, irmão dele, se converte. Depois da crucificação dele. Tudo que eu estou falando, você pode comprar uma Bíblia de estudo bíblico e você vai ver tudo isso. É legal você ter uma Bíblia de estudos bíblicos, você vai ali na livraria, compra uma Bíblia que tem tudo isso que eu estou falando. E aí, Tiago se torna um pastor em Jerusalém, e ele se torna a pessoa que começa a cuidar da igreja em Jerusalém, porque Jesus foi para o Pai, o Espírito Santo ficou na terra, dentro de nós, trabalhando dentro de nós, e os apóstolos foram espalhados para os países, e o evangelho chegou em todo mundo. Mas Tiago encontrou um problema dentro da igreja, um problema seríssimo dentro da igreja, que aliás é o maior problema que eu também tenho até hoje. É um problema crônico, um problema sério. Sabe qual é esse problema? A língua. Deus fez a língua sem osso, porque tem gente que, se a língua tivesse osso, a língua ia ter que ficar engessada o mês todo, porque tem gente que não tem freio na língua, tem gente que vive falando mal da vida dos outros, tem pessoas que as suas palavras são malignas, tem pessoas que se amaldiçoam o dia inteiro. Então preste atenção no que está escrito ali, olha: meus irmãos, é para pessoas que conhecem Jesus, não vos torneis muitos de vós mestres, sabendo que havemos de receber maior juízo. Quer dizer, Deus, ele vai cobrar de você as coisas que você está falando, ele vai cobrar de você. Deus quer que as suas palavras sejam temperadas com sal, Deus quer que as suas palavras sejam para edificação, Deus quer que da sua boca saiam palavras de vida e não palavras de morte. Olha o que ele diz, olha: não vos torneis muitos de vós mestres, porque
todos tropeçamos em muitas coisas. Você tropeça em pedra, você tropeça numa caixa de som, eu tropeço às vezes num pedestal, a gente tropeça no meio fio, tropeça num banco, numa cadeira, numa mesa. Mas olha, quem não tropeça no falar é perfeito varão.

Eles não. Eles pecam certamente com pensamento, com as mãos, com os pés, com atitudes. Mas nós, além de pecarmos com as mãos, com os pés, com o olhar, muito mais pecamos com a língua. Então todos tropeçamos em muitas coisas, mas se alguém não tropeça no falar, é perfeito varão, capaz de refrear todo o corpo. Se você conseguir frear a sua língua, tá? Você vai conseguir frear o seu corpo. Eu me lembro de um moço que falou: pastor, eu estou quase caindo em adultério com uma secretária, pastor, me olha. Aí eu falei: então ajoelhei que eu vou orar por você. Aí eu falei: Senhor, segura a língua dele, segura a língua dele. Falei: põe a língua para fora aí. E ele pôs a língua, e eu peguei um pouquinho de óleo, eu sabia o que eu estava fazendo, e falei: vão ungir sua língua. Ele falou: pastor, o meu problema não é na língua, o problema é aqui, na parte sexual. Eu falei: não, mas começa com a língua. Se você controlar a língua, você controla seus órgãos sexuais, porque está na Bíblia. Quem consegue controlar a língua consegue controlar todo o corpo. E vou te mostrar na Bíblia. E vou te mostrar na Bíblia, que eu não estou inventando o que eu estou dizendo. Tem que tomar muito cuidado com as coisas que você fala. Quando uma pessoa entra lá em casa e começa a falar da vida dos outros, ela vai embora, fica uma opressão dentro de casa. Eu não gosto de gente que fala da vida dos outros. Eu não gosto de pessoas, porque se alguém entra lá em casa, eles já entraram lá e começa a falar de uma igreja, falar de pastor e filho de pastor, aí eu já parei, interrompi pessoas e disse: olha, do mesmo jeito que você está falando desse pastor, dessa família, desse pastor aqui em casa, você vai falar da minha família também em outro lugar. Hoje você está falando dessa família, então vamos parar com isso. Na hora do almoço, então, que eu sempre convido alguém para almoçar, toda hora eu tenho que dizer: pare de falar da vida dos outros, cada um cuide da sua vida. Tem um lema nesta igreja, que é: cada um cuida de si, cuida da sua família, e Deus cuida de todos, tá? Então a língua é um negócio muito sério, muito sério. Aí Tiago fala isso: olha, ora, se pomos freios na boca dos cavalos, olha aí, conseguimos dirigir o corpo dele inteiro. Você já viu freio de cavalo no rabo, na cauda do cavalo? Não. Você já viu freio no peito do cavalo? Não. Onde que está o freio? Na boca, ó. Se pomos freio na boca dos cavalos para nos obedecerem, também lhes dirigimos o corpo inteiro. Então, se a gente conseguir colocar um freio na boca, você vai ser uma nova criatura. O que mais que continua? Olha o outro versículo aí, olha. Observai, olhai. Olha como que a palavra de Deus, ela é maravilhosa. Manda você olhar e comparar e aprender. Igualmente os navios. Então, além do cavalo, agora o navio, tão grande, batidos por rijos ventos, por um pequeníssimo leme, são dirigidos para onde queira o impulso do timoneiro. Assim também é a língua. É um mundo, a língua é fogo. É um mundo de iniquidade, de maldição. A língua está situada entre os membros do nosso corpo e contamina o corpo inteiro. Tem gente que levanta já amaldiçoando. Tem gente que já acorda falando coisas ruins. Que droga de frio, que droga de calor. Eu não gosto dessa casa. Eu não gosto desse bairro. Eu não gosto dessa rua. Eu não gosto desse emprego. Oh, praga danada. Oh, troço. Vai pentear o cabelo e fala: oh, arame farpado. Eu não gosto dessa gente. Eu não gosto desse lugar onde eu moro. E xinga. Como que Deus vai abençoar? Olha ali, a língua é como fogo. Vede como uma fagulha põe em brasas tão grandes chamas, transforma tudo, né? Eu ajudei um casal, tinha acabado de realizar a cerimônia do casamento. Quando deu mais ou menos uma hora da manhã, depois de meia-noite, no sábado para domingo,

Casamento lindo, tudo bonito. Eu tô vendo, batendo no portão lá de casa, campainha insistentemente. Aí fui ver o que era. O que que foi? Era o noivo que eu tinha acabado de casar. A noiva. O noivo batendo no portão. E eu, qual o problema? Pastor, desce aqui, só um minutinho. Falou pelo interfone. Desce aqui um pouquinho, pastor, desce aqui. Por favor, desce aqui. Eu desci, o que foi? O que está conversando assim? O senhor acabou de nos casar agora, pastor. Falei, foi? E o que aconteceu? Ele falou assim, ó, eu fui pro hotel. Fui pro hotel Ouro Minas. Eu estava lá, ia ter um momento pessoal, íntimo com ela. Ela falou assim, eu quero ver se nesta noite você é homem. Falou, pastor, ela me julga ser homem por causa de relação sexual? Eu não gostei do que ela falou. Essa palavra dela me feriu. Ela está perguntando se eu vou ser homem porque eu vou ter uma relação sexual com ela. Eu não sou homem por causa de relação sexual. Então eu vim aqui para o senhor orar por nós, porque ela me feriu na alma. Um homem não mostra que é homem por causa de relação sexual. E ela falou isso. Aí eu fui lá no carro, falei, tome cuidado com suas palavras. A maioria desses jovens hoje, eu demorei 2 anos para esse casal passar a viver bem. O que você ouviu te transformou no que você é hoje, tá? Se você é uma pessoa que tem medo de cemitério, medo de morto, medo de elevador, medo de casar, medo, é porque você ouviu alguma coisa. As palavras te transformaram no que você é hoje. Eu demorei 2 anos acompanhando esse casal. Graças a Deus, depois eles se perdoaram. Mas aquela noite foi estragada, porque ela disse, eu quero ver se você é um homem. Muitos meninos hoje, eu converso com rapazes que são homossexuais, eu pergunto para eles, o que que aconteceu com você? A maioria, o pai chamou de mulherzinha. Eu ouvi esta semana agora de um abençoado, um rapaz abençoado, que a avó dele falou com ele que era para ele praticar sexo oral com homem, um menino. A avó falou. Eu ouvi da boca dele. Eu não estou mentindo, estou no altar de Deus. E ele falou que ele nunca esqueceu isso. Ele tem hoje 40 anos. As palavras têm um poder muito grande. Muitas garotas hoje são lésbicas porque os pais dizem, você é Maria homem, você é mulher macho, você é tomba homem. Palavras de maldição, olha ali. Ela contamina o corpo inteiro. Por isso que tem gente que está doente o dia inteiro, porque já levanta falando que está com enxaqueca, com dor de cabeça. Já levanta falando que está passando mal. Olha, eu não escrevi a Bíblia, é a palavra de Deus. Olha, está situada entre os membros do nosso corpo e contamina o corpo inteiro. E não só contamina o corpo inteiro, como põe em chamas toda a carreira da existência humana. É o menino que escuta, tudo que você pega quebra, tudo que você põe a mão não vai para frente. Oh menino, oh imprestável, oh menino que não vale nada, você não vai para frente, você não vai para frente, você não vai ser nada nesta vida. Olha o que eu vou dizer, dados estatísticos. 95% das pessoas, 95%, em 100 pessoas, provado, 100 pessoas, que ouvem palavras assim, você não presta, você não vai ser nada, você vai acabar arranjando um menino, você vai se perder, você vai morrer, você não vai, não adianta querer tentar alguma coisa. 95 em 100 pessoas, elas são castradas, elas não têm forças para reagir. Somente 5 pessoas, 5%, conseguem reagir. Falou, a senhora falou que eu não vou ser nada, eu vou provar para a senhora que eu vou ser alguma coisa.

95% das pessoas ficam depressivas e não acreditam em si mesmo. Ninguém vai te tolerar, ninguém vai te suportar, você não vai ter amigos. Tudo que você põe a mão, você enferruja. E aí nós absorvemos isso. Olha, põe em chamas toda a carreira da existência humana, como é posta ela mesma em chamas pelo inferno. Então tem língua que é posta em chamas. Nosso casamento já acabou. Você vê aqui no dia do casamento, você vai casar? Não, vou enforcar. Poxa, eu não sei se você já viu uma pessoa enforcada. Eu não sei se você já chegou num lugar como eu cheguei e vi uma pessoa que se enforcou, que se matou. Como que ela fica? Eu passei mal. Nunca mais essa imagem saiu da minha mente. Agora, o casamento ser comparado a uma morte de forca, que é uma das coisas mais terríveis. Olha ali, é o que está, o irmão de Jesus colocou isso na Bíblia. Olha o outro versículo. Olha lá, pois toda espécie de feras, de répteis, de seres marinhos se doma e tem sido domada pelo gênero humano. A língua, porém, nenhum dos homens tem sido capaz de domar. É mal incontido, carregado de veneno mortífero. Com a língua bendizemos a Deus e Pai, e com a língua amaldiçoamos os homens, a semelhança de Deus. De uma só boca procede bênção e maldição. A pessoa sai do culto e às vezes ali fora já está falando coisas que não devia falar. A pessoa sai de um ambiente cristão cheio de Deus e daí a pouco está lá fora. Por isso que tem muitas canções, por isso que você tem que tomar cuidado com as músicas que você canta, com as músicas que você põe na sua casa. Toma cuidado com as pessoas que entram na sua casa. Toma cuidado com as pessoas que convivem com você, as pessoas que você conta seus problemas, porque às vezes ela conta lá na frente, ela passa para o outro e sempre acrescenta um conto, um pouco. Olha o que diz mais a palavra de Deus. Com ela bendizemos ao Senhor e Pai, versículo 10, de uma só boca procede bênção e maldição. Meus irmãos, não é conveniente que estas coisas sejam assim. Acaso pode a fonte jorrar do mesmo lugar o que é doce e amargoso? Acaso, meus irmãos, pode a figueira produzir azeitonas, ou a videira figos? Tampouco fonte de água salgada pode dar água doce. A Bíblia diz que Jó era o maior homem do Oriente. Era muito rico, era próspero, os filhos estavam bem. E um dia Satanás veio entre os filhos de Deus. Aqui na igreja, por exemplo, nós estamos aqui. Pode ser que tenha uma pessoa maligna aqui dentro. Pode ser que tenha uma pessoa que veio aqui não para adorar a Deus. Ela veio aqui, mas ela está com o coração longe daqui. Ela está pensando em um adultério, está pensando em sair daqui para ir para um motel, está pensando em sair daqui para encontrar com uma mulher casada. Eu não sei. A Bíblia diz que num dia em que os filhos de Deus vieram apresentar-se perante Deus, veio também Satanás entre eles. Jó capítulo 1, versículo 7 e o versículo 10. E Deus falou: de onde você vem, Satanás? Ele disse: eu vim de rodear a terra e de passear por ela. Aí Deus disse assim: você viu o meu servo Jó lá? Viu? Vi. Satanás falou: eu vi. Você viu como ele me ama, como ele é temente a mim, e ele se desvia do mal? E Deus falou assim, falou para ele: viu como ele é temente, se desvia do mal? E Satanás disse: eu vi. Mas sabe por que, Deus, que ele se desvia do mal? Não é porque ele te ama, é porque o Senhor deu bênçãos para ele. O Senhor abençoou a casa dele, abençoou os filhos dele, abençoou os bens, multiplicou tudo. Então ele só te louva. Toca em alguma coisa dele, toca nos bens dele, toca nos seus bens,
toca nos seus filhos, toca na sua saúde, e o Senhor vai ver se eu não uso a boca dele, se ele não blasfema contra ti, se ele não xinga o Senhor. O maior desejo de Satanás é esse, é você xingar. Eu já estive na fila de um banco para fazer um pagamento, e ali uma pessoa estava recebendo o salário, e o caixa perguntou: eu sabia que era o pagamento, que a pessoa conversou comigo. Aí disse assim: você vai tirar o dinheiro todo ou vai deixar um pouco? Ela disse: me dá essa porcaria aí que não vale nada, o dinheiro não vale nada mesmo. Ela própria amaldiçoou o dinheiro que veio nas mãos dela. Eu estava na Espanha pregando, eu não sei se em Barcelona ou Madrid, e a hora que eu acabei de falar num lugar, um rapaz chega perto de mim e diz: como vai aquela desgraça de Brasil? Eu me fiz de desentendido e nem olhei para ele. Ele disse: ô pastor, eu estou falando com o senhor. Falei: o que foi que você está falando? Aí ele repetiu: como vai aquela desgraça de Brasil? Eu me fiz de surdo outra vez, não respondi para ele, fiquei calado, continuei conversando com quem eu estava. Pastor, eu estou falando com o senhor. Que foi, jovem? Como vai aquela desgraça de Brasil? Eu falei assim: eu não estou querendo conversar com você sobre isso. Ele disse: é a desgraça de Brasil. Eu estou aqui na Espanha, é uma desgraça a Espanha. Eu já estive nos Estados Unidos, é uma desgraça nos Estados Unidos. Eu vim de São Paulo, é uma desgraça São Paulo. Eu falei: o problema não é São Paulo, o problema não é América do Norte, o problema não é Espanha, o problema é a sua língua. Sua língua é maligna. Aí ele tomou um susto. Falei: muda suas palavras, muda seu jeito de ser. Pede a Deus para tocar nos seus lábios, como está em Isaías capítulo 6, tocar com a brasa viva do altar, para da sua boca sair aquilo que glorifica a Deus. E ele saiu para lá. Então, uns 10 anos depois, eu estava em São Paulo, pregando lá na Assembleia de Deus, Bom Retiro, pastor Jabes. Aí ele disse: ô pastor Jorge, posso falar com o senhor? Pode. Aí ele disse: eu estava lá na Espanha há 10 anos atrás. Eu falei que os Estados Unidos era uma desgraça, que o Brasil era uma desgraça. Eu só falo essa palavra aqui, ó, no púlpito agora, pregando. Eu não falo essa palavra, que significa, a palavra desgraça significa sem o favor de Deus e com a ação de Satanás. E tem gente que fala desgraça o tempo todo. Eu só falo aqui agora pregando. Aí ele disse: pastor, eu falei que o Brasil era uma desgraça, eu falei que a Espanha era uma desgraça e que os Estados Unidos era uma desgraça, e o senhor me repreendeu. Eu quero dizer para o senhor que hoje eu estou em São Paulo, sou empresário, minha vida mudou completamente depois que eu mudei as minhas palavras. Eu acredito que hoje, tá? Eu acredito que hoje Deus pode mudar a sua história. Eu acredito que hoje você pode fazer uma reflexão, porque Jesus Cristo disse assim: se as minhas palavras estiverem dentro de vós, tá? Pedireis o que quiserdes e vos será feito. Se as palavras dele, palavras dele, não é palavra de presidente, não é palavra de governador, não é palavra de qualquer pessoa, é a palavra de Deus dentro de você, aí você vai entender. Esse era o problema. Quando Davi foi enfrentar o gigante Golias, já estou encerrando, olha para cá. O gigante falou com ele. O gigante usou a palavra. O gigante disse: eu vou matar você, vou jogar a sua carne para as aves de rapina. Aí Davi falou assim: eu matarei você, eu subirei
em você. Eu vou diferente nessa luta. Você vem com espada e com capacete e com escudo. Eu vou contra você em nome do Senhor dos Exércitos. A maldição foi vencida pela bênção. Eu tenho experiências profundas nessa área. Eu tenho experiências de chegar num lugar, como a menina que eu vi essa semana agora. Puxa, fiquei feliz demais. Irmã do Andrezinho e da pastora Andréia, lá de Lagoa Santa. Vai eu entrar no Hospital Felício Roxo, no CTI. Olha aí. Vai o pastor Jorge lá. Começou a semana, eu fui no CTI. Entrei, aí tinha três pessoas lá cuidando no CTI, dando banho numa menina da igreja Getsêmani, limpando, lavando. Aí a outra chegou e disse assim: pra que está lavando ela? Uma mulher, uma enfermeira, lavando, dando banho. Ela já é um defunto. Eu estou falando em nome de Jesus. Ela já é um defunto. Eu estava lá para orar com um vidrinho de óleo na mão. Aí eu olhei aquilo. Para que lavar o defunto desse jeito? Eu falei: ô, senhora, eu vou orar por ela. Ela não é defunto, ela está viva. Ela é defunto. E saiu. Demônio. Eu ungi e falei: eu repreendo esse espírito de morte dentro do CTI. E eu ungi. A menina saiu do CTI dois dias depois. É a Andresa, irmã do Andrezinho aqui da igreja. E esta semana eu vi a menina. Ela me abraçou, casada, mora em Lagoa Santa. E eu passei o telefone para você, Alisson, dela, curada. A menina foi liberta aqui agora. Mãe do menino aqui da igreja, da pracinha aqui, ó, da farmácia aqui, ó. Vai eu no Hospital São Francisco orar, entro no CTI, eu Cione. Chego lá, uma bagunça dentro do CTI, porque eu sei que eu incomodei demônio, mas eu sei o poder da palavra. E demônio, demônio, bagunça, e entra gente, e o médico não deixa eu entrar, e o outro não deixa. E aí eu Cione para morrer. Não passa de 7 horas, não passa de 19 horas. Então eu vou lá visitar. Entrei no Hospital São Francisco. Uma luta para entrar. Ah, o seu pastor não entra. Não pode, tá? Entro lá, tá aí o Cione. Eu encosto, poder das palavras. Chego na cabeceira e falo: entrega o teu caminho ao Senhor, confia nele, e o mais ele fala. Eles disseram que ela não pararia, não passaria das 7 horas da noite. Iam desligar tudo. Eu falei: entrega o teu caminho ao Senhor. Palavra, eu declaro que você só vai partir desta terra o dia que Deus quiser. Eu não vi que o médico tinha entrado. Eu não vi que o outro médico entrou. E as lágrimas começaram a sair do olho dela. O médico falou assim: o moço, o pastor, ela está reagindo. Que ela estava paralisada, porque o espírito dela estava vivo, o corpo estava. E ele falou assim: ela está reagindo. Na hora ela começou a voltar, voltou. 15 horas, 7 horas ela estava. Eu estou dando o nome da pessoa. Eu, Cione, aqui da igreja, o filho dela tem uma lojinha de veterinária aqui na pracinha. 7 horas ela sentou e no outro dia ela estava em casa. Até hoje está aqui na igreja, louvando a Deus. Tem poder nas palavras. Fique em pé no seu lugar. Tome cuidado com as coisas que você fala. Tome cuidado com as coisas que você escuta. Tome cuidado. A Bíblia diz que Satanás matou os filhos de Jó, destruiu as empresas de Jó, matou os animais de Jó. Mas Satanás foi derrotado, porque ele não conseguiu
que Jó blasfemasse com

contra Deus. Deus, ele, preste atenção, ele fez tudo para você ser uma pessoa feliz. Deus faz quatro estações no ano. Ele faz o outono, que é neutro, faz a primavera, faz o inverno e faz o verão. Deus cria a lagoa, a cachoeira, o mar, água salgada, água doce. Ele faz os rios, ele cria os peixes, e ele põe milhões e milhões e milhões de peixes no mar e nos rios. Deus faz os legumes, é a beterraba, é a batata, é o chuchu, é a abóbora, e você vê aquela quantidade de coisas. Deus faz as hortaliças, o almeirão, a couve, o repolho, a salsinha, é couve-flor, couve isso, couve aquilo, alface. Deus faz as frutas, a pera, o caqui, o abacaxi, a maçã, faz as laranjas, frutas cítricas, é o limão, é a laranja da terra, é a serra d'água, é campista, faz as mangas, manga espada, manga ubá, manga coquinho, manga disso, manga aquilo. Deus permite que você tenha quantos tipos de carne. Você chega no açougue, tem carne disso, carne daquilo, carne ali. Deus cria tudo esperando que você dê glórias a Ele e diga graças a Deus. Não, Deus escuta só murmuração, blasfêmias, xingamentos, palavras malignas, palavras que não edificam. Por isso é que Deus muitas vezes não te dá o que Ele gostaria de dar, porque não tem gratidão no coração. Por isso que Tiago disse: de uma mesma boca procede bênção e maldição. Então, nessa noite, a minha oração com você é: Deus, toca nos meus lábios, muda as minhas palavras, faça de mim uma fonte de água viva, como Jesus encontrou com aquela mulher samaritana e disse: ah, se você crer em mim, do seu interior fluirão rios de água da vida. Por isso que eu chego no aeroporto, vou passando, eu digo: ei, Deus abençoe vocês. As pessoas dizem: poxa, eu vou tomar um cafezinho numa lanchonete. Eu digo: abençoada. A pessoa para: o quê? O senhor me chamou de abençoada? Foi. Ou vou servir o senhor aqui? A vida é assim. Às vezes eu estou numa fila, estou no hospital para entrar, como sábado agora, lá no hospital João Paulo II, cheio de crianças. Eu saí colocando a mão na cabeça das pessoas. Eu falei pouco e abençoei mais. É preciso que você entenda que as suas palavras, elas têm o poder de gerar vida. E posso te mandar fazer uma experiência. Pegue uma flor, uma rosa, coloque numa janela com um copo com água. Pegue uma rosa comprada junto, põe no outro canto da sala. Chegue perto da rosa da sua direita ou da esquerda e abençoe. Fala: rosa, você é linda, você é cheirosa, você veio embelezar nossa casa. E chegue perto da outra flor que você comprou junto e fala assim: você é feia, você não presta, você foi feita para ser colocada no cemitério. Faz isso, você vai ver a flor. Pode fazer isso amanhã, pode fazer e você vai ver. Há poder nas palavras. O homem será julgado pelas palavras, salvo ou condenado, porque a boca fala do que o coração está cheio.
coração cheio de maldade, só fala coisas, ingratidão. Tem gente que não agradece, não agradece pelos pés, não agradece pelas mãos, não agradece pelos olhos, não agradece pela voz, não agradece por ter um rim, não agradece. Cada vez que você for no mictório e você urinar, você tem que agradecer. Cada vez que o seu intestino funcionar, você for ter um vaso sanitário, você tem que louvar a Deus. Cada vez que você olhar o seu filho dentro de casa, louvar a Deus, para a vergonha do inferno, porque Deus habita no meio dos louvores do seu povo. Ai, irmãos, levante a mão assim, levante. Ai, eu tenho entrado em empresas, escritórios, pessoas que amaldiçoam. Ah, ser advogado não está com nada. Ah, ser dentista não está com nada. Ah, ser um médico não está com nada. Doutor Toninho dessa igreja, Tony Catalano, formatura dele, me chamaram para pregar na formatura. O orador da turma disse assim: nós os médicos somos a escória da sociedade, nós os médicos não somos valorizados. E o rapaz falando, o orador da turma: nós os médicos vamos trabalhar pelos rincões, não teremos reconhecimento. Nós os médicos vamos nos doar e não teremos reconhecimento nem da família. Nós os médicos. E começou a amaldiçoar, e o povo aplaudindo, aplaudindo, aplaudindo, aplaudindo. Eu cheguei perto do Toninho na hora que eu fui falar e disse: doutor Antônio Catalano, você vai ser reconhecido, você vai ser um médico abençoado, valorizado pela sociedade. Eu não aceito uma palavra do orador da turma: doutor Antônio Catalano, você é uma ovelha de Jesus, sobre você não vale encantamento, você vai trabalhar na capital, você vai trabalhar onde você quiser, você vai ser amado como médico, você vai ser cheio da graça de Deus. E aí que eles entenderam que eles foram amaldiçoados pelo orador. Resultado: o doutor Toninho Catalano é diácono aqui na igreja, abençoado, médico do Tribunal de Justiça, nunca faltou lugar para ele. E o outro rapaz, o orador da turma, nunca se firmou e veio aqui na igreja. Alguém trouxe ele e falou: pastor, eu sou orador, as coisas para mim só dão erradas. Eles, a maldição você atrai. Maldição é praguejar, é xingar. Quando você entrar no seu carro hoje, agradeça a Deus. Quando você deitar hoje, agradeça a Deus. Quando você pegar um prato de comida, pode ter arroz puro, agradeça a Deus. Quando você vestir essa roupa, agradeça a Deus. Quando você acordar, louve a Deus. Louvai ao Senhor. Entre por suas portas com ações de graças, entra nos seus átrios com hinos de louvor, rendei-lhe graças e bendizer o Senhor. Ah, não, você vai dar um minuto de louvor a Deus aí. Glória a Deus, glória. Oh Deus, eu te louvo, Senhor, eu te agradeço, Senhor, pelo pão, eu te agradeço, Senhor, te agradeço pela cama que eu durmo, eu te agradeço, meus filhos, Deus, o Nora Geu, pelo meu netinho que hoje completou 10 anos, Deus, te agradeço por esta igreja. Isso, levante as mãos, agradeça.

experiência que eu quero te contar. Última. Irmã, eu vou na sua casa visitar você. O senhor não vai lá em casa, pastor. Eu não quero que o senhor vá lá. O meu marido é ignorante. O meu marido é bruto. Ele vai maltratar o senhor. O meu marido é o homem do coração mais duro. Eu falei, então eu vou assim mesmo. Amanhã eu vou na sua casa. Não, pastor, ele vai jogar o senhor para fora da casa. Ele não vai aceitar o senhor lá. Ele não gosta de pastor. Ele odeia crente. Ele não quer saber nada com crente. Eu vou lá na sua casa. Eu vou na sua casa. 3 da tarde. Pastor, ele vai maltratar o senhor. O senhor não merece isso. Eu só preciso que a senhora fique calada.

fala nada, fecha a boca para o diabo parar de falar, fica quietinho, eu vou lá. 3 da tarde, cheguei na casa, ele estava na sala, porque por isso que eu quero que você mude com a sua família. Ele estava na sala, sentado, engenheiro, sentado. Ela viu que era eu, ela foi, abriu a porta, eu entrei. O senhor está bem, doutor Roberto, o senhor está bom? Ele falou, quem é o senhor? Eu falei, eu sou o pastor Jorge. Ele falou, então dá licença. E foi saindo da sala. Eu falei, doutor Roberto. Ele parou e eu, vou batizar o senhor esse mês, hein? O senhor é um homem do coração bom. O senhor é um homem que vai servir a Deus. Eu vou ver o senhor na igreja e eu vou batizar o senhor. Ele fechou lá e foi para lá. A mulher falou, o senhor é doido, pastor. No domingo, eu estou pregando aqui na igreja. Ele se levantou e veio até o altar e disse, eu tenho 2 filhos que são pastores. A minha esposa evangélica, ela nunca me disse o que o senhor disse. Eu só escuto eles falando que eu tenho um coração duro, que eu nunca vou me converter. O senhor foi a primeira pessoa que me disse que eu sou um homem de coração bom. Então eu quero servir a Jesus nesta igreja. E o senhor vai me batizar. E eu batizei ele. Glória a Deus! Talvez é isso, irmão. É isso que você precisa, chegar em casa e dar uma palavra de fé, uma palavra de alegria, uma palavra de amor, de unção. Nesse carro que você tem, que só te dá problema, abençoa esse carro, esse patrão, esse emprego, essa linha de ônibus, essa casa sua. Então levante a mão e diga assim, Senhor Jesus, que as tuas palavras sejam uma constante em meus lábios, em nome de Jesus. Toque agora nos seus lábios, toque, põe a mão assim nos lábios e diga assim, toda palavra que saiu da minha boca, que possa ter sido maligna, me perdoe. Eu quero que os meus lábios sejam tocados pela brasa viva do altar. Hoje mesmo eu vou mudar minhas palavras, e em nome de Jesus as coisas mudarão ao redor de mim, em minha casa, em meu trabalho, por onde quer que eu andar. As bênçãos me seguirão. Aleluia, aleluia, aleluia. Dá um aplauso para Jesus. Vem, vamos lá. Vem com Jesus.

0: ajoelhando, ele está pulando. Saiu lá de CTI, é bênção pura. Gente, a gente tem que abençoar. Abençoar e não amaldiçoeis. Falta quem ajoelhar?
1: Pastor Jorge.
0: Ai.

0: Ô Wander, você é um cara muito abençoado. Amém? Você é um cara gente boa demais. Você é um sujeito liberal. Amém? Vocês são mulheres bonitas, abençoadas. Além, glória a Deus. Léo, melhor policial do Brasil, melhor delegado do Brasil. Coronela, minha delegada. Fala pra quem tá
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Olá, queridos, bom dia, tudo bem? Tudo jóia? Bom dia, gente querida, bom dia, povo de Deus, bom dia para você, meu amigo, minha amiga, meu irmão, minha irmã, bom dia para você, querido ouvinte, bom dia para você, querida ouvinte, bom dia para todo mundo. Estamos juntos e ao vivo através da Rádio 104 FM Novo Som. E eu já quero agradecer o seu carinho, a sua audiência. Já já você começa a participar também da nossa programação, participa ainda do nosso desafio bíblico. A pergunta de hoje já está preparada e você vai participar com a gente. Nós estamos no livro de 1 Crônicas, no capítulo em que fala sobre os preparativos para o templo, né? Os preparativos para a construção do templo. Então vai abrindo aí a sua Bíblia, vai acessando o seu aplicativo de Bíblia e se prepare para você participar com a gente aqui na FM Novo Som. Tenha um bom dia abençoado pelo Senhor nosso Deus. Tenha um dia excelente, maravilhoso, abençoado, especial na presença do Senhor nosso Deus e ouvindo a 104 FM Novo Som. Você que está pelo rádio, sintonizado, sintonizada em 104,9. Você que está pelo aplicativo, nas plataformas iOS e Android, pelo site do radios.com, radios.net, você conectado, conectada. Que bom que você está aqui com a gente. É uma bênção, é uma alegria saber que você está ouvindo a 104 FM Novo Som, a rádio que faz parte da sua vida, a sua identidade gospel. Hoje é quarta-feira, dia 5 de agosto do ano 2026. Queremos mandar o nosso abraço, nos lembrando com muito amor, com muito carinho da vida dos nossos ouvintes que estão aniversariando ou comemorando também outra data importante, outra data especial, um momento importante na vida de vocês. Parabéns, felicidades, muitas alegrias, muitas vitórias, muitas forças, muitas realizações, muitas bênçãos de Deus para a vida de vocês, muita saúde para todos vocês, em nome de Jesus. Um grande abraço de todos nós aqui da 104 FM Novo Som. São 9:13, essa é a canção de abertura do nosso programa e através dessa canção nós fazemos a nossa oração, profetizamos que teremos um dia abençoado, que este dia já é abençoado, ele foi criado pelo nosso Deus Todo-Poderoso, Criador dos céus e da terra, ele criou este mundo, tudo que há na terra, no mar, no céu. Foi o nosso Deus que criou. E ele criou e preparou este novo dia para cada um de nós. Então, vamos nos lembrar sempre de Salmo 118, versículo 24. Este é o dia que fez o Senhor. Regozijemo-nos e alegremo-nos neste dia. Amém? Bom dia, gente querida. Graça e paz do Senhor Jesus.

As misericórdias dele, do Deus eterno, se renovam sobre cada um de nós. Eu não vou desperdiçar o dia de hoje com coisas vãs. Esse é o dia que Deus fez para nós. Bom dia.

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3: Muito bem, bom dia, são 9:25 na 104 FM, novo som.
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3: É o sucesso em dois tempos, Duplex 104, e vamos ouvir duas canções do Carlinhos Félix em dois tempos para você. Primeiro sucesso, Não Desista, e o segundo sucesso, No Meu Interior. Carlinhos Félix estará presente no próximo sábado, dia 8 de agosto, às 19 horas, na PIB, na Primeira Igreja Batista de Itaperuna. É um culto de ação de graças, comemorando aí o aniversário do Conabenf, e você não pode ficar de fora. Reúna a sua família, os seus amigos, os irmãos da sua igreja, e vamos todos participar desse momento muito especial, com muito amor, muita alegria, reencontros especiais nesse culto de gratidão a Deus pelo aniversário do Conabenf. Então, Carlinhos Félix estará presente ministrando aí as canções que você já conhece, você que admira, né, o ministério do Carlinhos Félix vai ter essa oportunidade. O Conabenf traz uma história que continua transformando vidas e será celebrada em grande encontro aqui em Itaperuna no próximo dia 8 de agosto, sábado, às 19 horas. Algumas histórias não pertencem apenas ao passado, elas permanecem vivas em cada geração, atravessando o tempo e deixando marcas profundas na vida de milhares de pessoas. Assim é a trajetória do Conabenf, o Congresso dos Adolescentes Batista do Extremo Norte Fluminense, um movimento que ao longo do tempo, ao longo de décadas, marcou vidas, fortaleceu amizades, edificou famílias e contribuiu para a formação espiritual de inúmeras lideranças. Dia 8 de agosto, sábado, às 19 horas, Carlinhos Félix estará presente juntamente aí com todos vocês, com todos nós, celebrando ao Senhor o aniversário do Conabenf. Então vá e leve toda a sua família, dia 8 de agosto, às 19 horas, na Primeira Igreja Batista de Itaperuna. Você é o nosso convidado especial. Carlinhos Félix, em dois tempos para você. Bom dia, gente querida.

são 9h37. Bom dia, Deus te abençoe. Carlinhos Félix, na primeira edição do Sucesso em Dois Tempos, do Plex 104, que volta às 11h20 da manhã. Lembrando a você que dia 8 de agosto, sábado, próximo sábado já, tá, gente querida? Às 19 horas, Carlinhos Félix estará aqui em Itaperuna, na primeira Igreja Batista de Itaperuna, no centro da cidade, no coração de Itaperuna, para celebrarmos mais um aniversário do CONABENF. Você está sendo convidada, convidado para estar participando dessa grande noite de louvor, adoração, comunhão, amor, alegria na presença do Senhor nosso Deus. São 9h37 na 104 FM. Nós vamos agora com o nosso desafio bíblico. Você participa com a gente na 104 FM, novo som, 24 horas no ar com você. Bom dia, gente querida, graça e paz.

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2: Minha gente querida, a pergunta de hoje.

Hoje está no ar, você vem participar com a gente, já vai abrindo aí a sua Bíblia ou acessando o seu aplicativo de Bíblia em 1 Crônicas, no capítulo em que fala sobre os preparativos para o templo. Preste atenção na pergunta de hoje: qual o nome do filho do rei Davi que foi escolhido por Deus para construir o templo? O Senhor enviou uma mensagem a Davi dizendo que não seria Davi que iria construir o templo, mas sim um dos filhos do rei Davi. Qual o nome do filho do rei Davi que ficou responsável para construir o templo do Senhor? A Bíblia diz assim o seguinte, diz aqui o seguinte: Davi mandou chamar o seu filho e ordenou que ele construísse um templo para o Senhor, o Deus de Israel, dizendo: meu filho, eu tinha no coração o propósito de construir um templo em honra ao nome do Senhor, o meu Deus. Mas veio a mim a palavra, esta palavra: você matou muita gente e empreendeu muitas guerras, por isso não construirá um templo em honra ao meu nome, pois derramou muito sangue na terra diante de mim. E o Senhor mandou Davi chamar o filho dele, um dos filhos dele, para que fosse o responsável pela construção do templo. Tá fácil a pergunta de hoje. Então vem participar com a gente, vem responder o desafio bíblico. Vamos aprendendo a palavra do Senhor aqui na FM Novo Som. A pergunta é: qual o nome do filho do rei Davi que Deus escolheu para construir o templo? É a pergunta de hoje, desta quarta-feira, dia 5 de agosto do ano 2026. Você participa com a gente pelo 99849104, DDD22 ou área 22. Você pode participar também pelo grupo do Desafio Bíblico no WhatsApp e pelas redes sociais da FM Novo Som. Arroba rádio 104 FM Novo Som. Arroba rádio 104 FM Novo Som. Gente querida, antes do apoio cultural, quero divulgar aqui para vocês a mini vigília que vai acontecer lá na Fazendinha Shekinah. Vai acontecer a mini vigília em comemoração ao 9º aniversário da Igreja Templo dos Milagres Shekinah, a conhecida como Fazendinha Shekinah, lá no final do loteamento São Manuel. É uma mini vigília de renovo que será realizada no dia 29 de agosto às 19h30. Vai ter a participação de pessoas queridas, abençoadas, ministrando a palavra, louvores, tendo a oportunidade de louvar e adorar o Senhor nosso Deus, ministrando a palavra. O pastor Denner vai ter a participação também da pastora Juliana de Itaperuna, também da pastora e missionária Raquel Pereira e muito mais. Você está sendo convidado, convidada para participar no dia 29 de agosto. Vai se programando aí para participar, será no sábado, 29 de agosto, às 19h30, a mini vigília do renovo, comemorando assim o 9º aniversário da Igreja Templo dos Milagres, Templo dos Milagres Shekinah. Mandar um abraço aqui com muito carinho para a irmã Carmen, também para a missionária Rosa, seu esposo, pastor Paulo. Deus abençoe vocês em nome de Jesus. E vamos ouvir aí a canção da Raquel Pereira, Ministério na Olaria. Desce na Olaria. Ela estará presente aqui em Itaperuna no dia 29 de agosto, comemorando aí os 9 anos, o 9º ano da Igreja Templo dos Milagres Shekinah. Bom dia, gente querida.

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1: Confirmando a hora certa, agora 9h46.
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8: 9 horas mais 52 minutos. Bom dia para você, gente querida. Obrigada pelo carinho, pela audiência. Deus abençoe vocês poderosamente em nome de Jesus. As participações já estão chegando aqui. Parabéns, estão respondendo o desafio bíblico de hoje corretamente. Maria Aparecida, da Cidade Nova, Cidinha Araújo, da Cidade Nova, respondeu o desafio bíblico de hoje corretamente. A Silvia Maria, lá do Niterói, também respondeu o desafio bíblico de hoje corretamente. Deseja a todos um bom dia, a graça e a paz do Senhor Jesus. Tá certa a resposta, Silvia. Um abraço para você, minha querida. Deus abençoe você e um abraço aí para os irmãos.

queridos da Quinta Igreja Batista de Itaperuna. Silvia, cadê aquela imagem linda personalizada do aplicativo de Bíblia? Hoje ela enviou pra gente aqui só a resposta com os versículos. Um abraço para todos vocês. A participação aqui também na programação da 104 vem da Raquel de Lima, da SEAB. Ela oferece para os ouvintes, para sua família, para todos nós aqui da 104 FM Novo Som, e deseja a todos um bom dia e a paz do Senhor Jesus. Bom dia para todo mundo. A paz do Senhor Jesus para vocês também. Participando aqui também na programação da 104, a Elcileda Pains da Vinhosa deseja a todos um bom dia, a paz do Senhor Jesus, oferece os próximos louvores para os ouvintes, para sua família e para toda a equipe 104 FM. Ontem, voltando do centro da cidade, encontrei com a Elcileda no centro da cidade, né? E andamos um bom pedaço juntas ali na calçada da Avenida Cardoso Moreira. Que alegria rever você, Elcileda. Um abraço para você, minha irmã, e para toda a sua família. Deus os abençoe. Elcileda Pains da Vinhosa. Obrigada pelo carinho, pela audiência. Também quem respondeu o desafio de hoje aqui foi o Olivácio da Fonseca, do centro da cidade. Ele oferece os próximos louvores para os ouvintes, para sua família, para a esposa Sandra, para a sogra Neucídia, para a irmã Lígia Gomes, da Segunda Igreja Batista, e sua família, para todos da Segunda Igreja Batista de Itaperuna, para a equipe azul da Segunda Igreja Batista de Itaperuna, para os seus vizinhos e colegas de trabalho da Secretaria de Obras, para o Nelson Paulinho, da Vinhosa Guaritá, para o Zélio e para toda a equipe 104 FM. E para todos que estão participando também do desafio bíblico. Tá certa a resposta, Olivácio da Fonseca, do centro da cidade. Deus te abençoe, meu irmão. Abençoe a sua família também, em nome de Jesus. A participação vem da Célia Marçal, do Lions. Respondeu o desafio de hoje corretamente. Tá certa a resposta, gente querida? Tá certa a resposta, Célia Marçal, do Lions. Obrigada aí pela participação. Quem participa com a gente também na programação da 104 FM é a Caroline. Meu nome é Caroline, sou de Córrego da Chica, Boa Ventura. Estou escutando a 104 FM Novo Som pelo aplicativo. Oi, Caroline, obrigada pelo carinho, pela audiência, por ter baixado o aplicativo e tá conectada com a gente na 104 FM. Desejo a todos vocês um bom dia, a paz do Senhor Jesus, a paz do Senhor Jesus Cristo. Essa é a resposta do desafio bíblico. Um abraço, um ótimo dia para todos vocês da Rádio 104 FM e para todos os ouvintes. Um abraço para você, Caroline, lá de Córrego da Chica, em Boa Ventura, escutando a FM Novo Som conectada pelo aplicativo. Deus abençoe cada um de vocês em nome de Jesus. A participação ainda vem da Ireni Eleutério, lá de Retiro do Muriaé. Ela respondeu o desafio bíblico de hoje corretamente. Deseja a todos os ouvintes aquele bom dia especial, a paz do nosso Senhor e Salvador Jesus Cristo, e oferece as próximas canções com muito carinho para suas amigas, para os ouvintes, para Ione Poubel da Vinhosa, para Vanilda, para todos que estão participando do desafio bíblico, para o seu filho Irlan Lázaro e para todos os ouvintes da 104 FM. Um abraço para você, irmã Ireni Eleutério, lá de Retiro do Muriaé. Ela também respondeu o desafio bíblico de hoje corretamente. Tem mais participações aqui. A Joana Dark Andrade, lá do Carulas, respondeu o desafio bíblico de hoje. Deseja aos ouvintes da Rádio 104 FM um dia abençoado, a paz do Senhor Jesus, e oferece os próximos louvores para a sua família, para os ouvintes, para todos do grupo do desafio bíblico. Cleusa Ferreira, do Lions, também respondeu o desafio bíblico de hoje corretamente. Deseja a todos um dia abençoado, para todos os ouvintes da 104 FM. E oferece os próximos louvores para os aniversariantes do mês de agosto. Também oferece para os ouvintes, para sua família, para todos que moram no bairro Lions, para o Jorginho da Quitanda.

e para o Renato Vendedor, para Lígia Gomes do Niterói e sua família, para o José Carlos Pacheco do Marca Tempo e sua família e para todos que estão ouvindo a 104 FM. Vamos ouvir então a canção com Aline Barros, Recomeçar. Bom dia, gente querida. Deus nos abençoe nesse novo dia, em nome de Jesus.

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dia, 10 horas mais 8 minutos. Por aqui nós começamos a edição de hoje da Caravana de Louvores da 104 FM. Novo som, quarta-feira, dia 5 de agosto do ano 2026. Participando aqui na Caravana de Louvores de hoje, a Gilcineia de Paula, do bairro Vinhosa. Um abraço para você, Gilcineia. Deus abençoe você e a sua família. Nós a chamamos carinhosamente de Gil. Um abraço para você, Gilcineia. A Gil do bairro Vinhosa. Aline, quero oferecer esses louvores com muito amor e carinho para minha filha Alice. Alice fez um aninho de vida no dia 30 de julho. Desejo todas as bênçãos do Senhor sobre a vida dela, que ela tenha um ano novo de vida muito feliz. E tenho muita gratidão a Deus pela vida da minha filha Alice. Um aninho de vida. Ela completou no dia 30 de julho. Parabéns para Alice. Um beijo para você, Alice. Um beijo para você, Gilcineia de Paula, do bairro Vinhosa. A Gil da Vinhosa. Obrigada aí pela sua participação. E a partir de agora, vamos ouvir então a Caravana de Louvores de hoje. Infantil, linda demais. Especialmente para Alice, que no dia 30 de julho completou um aninho de vida. Ela é filha da Gilcineia de Paula, da Vinhosa. A Gil, um abraço para você, Gil, a paz do Senhor Jesus. E dá um beijão aí na Alice por todos nós, aqui da 104 FM Novo Som. A partir de agora, Caravana de Louvores na 104 FM. A de hoje é da Gilcineia de Paula da Vinhosa, a Gil da Vinhosa, oferecendo com muito amor e carinho para sua filha Alice, pelo seu aniversário no dia 30 de julho. Bom dia! Bom dia, gente querida, e parabéns a todos vocês, aniversariantes. Deus os abençoe.

com as mãos postas, vamos orar e pedir a Jesus que venha morar no nosso coração. E venha hoje e venha para ficar.

0: Muito bem, bom dia, gente querida. São 10h27. Essa foi a última de hoje da Caravana de Louvores da 104 FM Novo Som. Quem participou com a gente foi a Gilcineia de Paula, do bairro Vinhosa. A Gilda Vinhosa ofereceu com muito amor e com muito carinho para sua filha Alice, que no dia 30 de julho completou um aninho de vida. Um beijo para Alice, parabéns, felicidades, parabéns para essa família querida. Que Alice continue crescendo na presença do Senhor nosso Deus, na graça, no conhecimento, na sabedoria do Senhor nosso Deus. Parabéns aí em nome de Jesus. Vamos para o apoio cultural. Voltamos já já aqui pela 104 FM e nós estamos aguardando a chegada do Dr. João Morucci, do nosso momento, no nosso momento Saúde do Idoso. Fique ligado, fique ligada aqui na 104 FM Novo Som.
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4: A hora certa para você na 104, 10:35.
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0: Muito bem, bom dia, gente querida. Bom dia, graça e a paz do Senhor Jesus. Nós estamos aqui no ar, ao vivo, pelo rádio em 104,9, pelo aplicativo, nas plataformas iOS e Android, pelo site do radios.com, radios.net e também nesta quarta-feira, dia 5 de agosto do ano 2026, estamos ao vivo também pelo Instagram da Rádio 104 FM Novo Som, arroba Rádio 104 FM Novo Som, porque chegou o nosso momento Saúde do Idoso com o doutor João Morucci. Bom dia, doutor João Morucci.
1: Bom dia, Aline, muito bom dia aos ouvintes da Rádio Novo Som. Mais uma vez um prazer estar aqui com vocês.
0: Amém.
1: A gente aperta o passo, né, Aline, para chegar aqui no tempo.
0: Sim.
1: Mas glória a Deus, nós estamos aqui, uma alegria muito grande, que Deus abençoe a sua manhã, que Deus abençoe seu dia, você que está aí nos ouvindo, que seja uma manhã de graça, que seja uma manhã abençoada pelo nosso Deus.
0: Em nome de Jesus. Doutor João Morucci, como eu sempre digo toda semana, é uma alegria nossa recebê-lo aqui na rádio, o senhor tirar um tempinho do seu dia nessa correria toda e se disponibilizar para estar aqui com a gente, trazendo saúde, informação, conhecimento para os nossos ouvintes. E o nosso tema de hoje é sobre os idosos que andam sozinhos pela rua.
1: Eita,
0: né?
1: Eita lá, e nós vamos mexer numa casa de marimbondo.
0: É.
1: Na verdade, eu fiz até uma postagem recentemente, porque é algo muito comum. Quando nós viemos aqui para a rádio, uma das coisas que eu, Aline, a gente conversa aqui nos bastidores, que nós trazemos assuntos que são assuntos do dia a dia.
0: Sim.
1: Que as famílias, né, questionam, perguntam, que o próprio idoso, né, tem dúvidas. E aí nós trazemos essas dúvidas aqui e tentamos ajudar os irmãos. E uma, eu até, né, a gente tinha preparado uma outra coisa para falar hoje, mas é um assunto que é muito importante, e que no dia a dia a gente não sabe assim a importância que ele é, a gente não tem a dimensão, porque o idoso chega um momento da vida que ele começa a ter dificuldades para fazer aquilo que ele fazia antes, que ele começa a ter dificuldades para se levantar, que ele começa a ter dificuldades, né, Aline, para ir.
0: Sim.
1: Na rua, para comprar um pão.
0: Verdade.
1: A depender também do lugar que ele mora, às vezes tem que subir uma escada longa, às vezes tem que descer uma rua muito íngreme, às vezes são as calçadas que não favorecem, né, são as calçadas irregulares, os pisos, né, o calçamento, a gente sabe que não são apropriados para os nossos idosos. E isso tudo a somar com, às vezes, um declínio cognitivo, uma alteração de memória, uma confusão mental, isso tudo, com o passar do tempo, vai se tornando algo muito delicado para a família gerir, tomar decisão. E, por vezes, o idoso também ele não reconhece essa limitação. E aí é quando a família fala: doutor, mas ele é muito teimoso. Doutor, mas ela é muito teimosa, não é assim? Eu peço para ela não fazer tal coisa e ela faz. Eu peço para ela me chamar quando precisar de ajuda e ela não chama. Eu peço para ela me pedir para fazer tal coisa e ela não, ela quer fazer. E aí é uma dificuldade, né, de chegar num consenso. E por isso que a gente veio trazer esse tema, para ajudar a clarear na tomada de decisão ao idoso que está me ouvindo, que talvez passou por alguma dificuldade, está com dificuldade para andar, ou reconhece, né, essa limitação, ajudar ele a tomar decisão, ajudar ele a melhorar, como fazer, né, o que fazer para melhorar essa condição, e a família também. A família que por vezes chega para mim e fala: doutor, a minha mãe está morando sozinha, mas ela está deixando a panela queimar, ela já caiu uma vez, ou já aconteceu tal acidente, o que que eu devo fazer? Então, esse momento de tomada de decisão para uma família, Aline, é muito difícil, porque você imagina uma pessoa que tinha, durante toda a vida, tinha autonomia, né?
0: Sim.
1: Cuidava do seu dinheiro, ia na loja, ia no mercado, ia na padaria, na igreja, e de repente, ou na verdade, não de repente, mas com o passar do tempo, essa pessoa começa a ter alguma limitação. E aí você aceitar isso, você entender essa condição, não é tarefa muito simples. Então, eu vou aqui rapidamente orientar e falar com essa família, com esse idoso, quais são os sinais assim que a gente tem que se preocupar. Se eu sou um idoso ou se eu tenho um idoso sobre minha responsabilidade, quando que eu tenho, Aline, que ter um cuidado? São duas situações que me ajudam a determinar esse cuidado mais específico, essa atenção mais específica, e que por vezes sim vai limitar esse idoso de ter que sair na rua sozinho, porque senão eu coloco essa pessoa numa situação de risco. Quantos casos a gente já ouviu, né, de atropelamentos, de acidente?
0: Verdade.
1: Né?
0: Uhum.
1: São idosos que por vezes são coisas que poderiam ter sido evitadas, né? A gente está aqui para trabalhar isso, a prevenção. Que depois que aconteceu fica mais difícil, mas a gente quer prevenir. Então, você que está chegando agora, a gente está conversando rapidamente, né, aqui no Momento Saúde do Idoso, sobre os cuidados que eu tenho que ter com o meu idoso, que por vezes, né, ou eu que sou idoso, eu que sou idosa, que quero sair de casa, quero fazer alguma coisa, eu quero andar na rua, mas será que eu tenho segurança para tal coisa? É a mesma ideia para quem dirige, mas aí já é também um outro capítulo. Então, Aline, o que eu tenho que ter? Quando que eu tenho que ter mais cuidado com esse idoso? Quais são os sinais de risco para esse idoso que quer sair na rua e eu preciso conversar com ele, convencer que talvez seja necessário procurar um médico, uma orientação, uma fisioterapia? É um idoso que tem uma fraqueza muscular. É um idoso que tem a gente chama de instabilidade postural. O que é instabilidade postural? É aquele idoso que você olha andando na rua, né? A gente que trabalha com saúde, a gente passa a observar as pessoas de uma forma diferente. Então a gente olha o idoso e já começa a pensar: esse idoso tem risco de queda, esse idoso está com pouca massa muscular, esse idoso está um pouco desorientado, olha a marcha dele é uma marcha parkinsoniana, é uma marcha mais lentificada, é uma marcha mais instável. Então, resumindo, se você tem um idoso que você olha para ele caminhando e você percebe que ele não tem segurança para andar. Então, às vezes, num piso plano, ele já está instável. Imagina ele numa calçada, imagina ele para atravessar uma rua. Então, eu não preciso ser assim, um profissional, um médico, para observar isso.
0: Uhum.
1: Sabe aquela idosa que levanta e desequilibra, você fala: mamãe, cuidado. Então, assim, tem que ter uma atenção para esses idosos que têm uma instabilidade postural. Ele começa a andar e daqui a pouco fica tonto, não é só a fraqueza. Tem idoso que tem muita tontura. Como que eu vou deixar um idoso ali sair sozinho?

0: caminho, se ele queixa de tontura praticamente todos os dias. E se ele vai atravessar uma rua, se ele vai atravessar de um lado para o outro, Itaperuna, a gente sabe como que é o trânsito, e ele fica tonto, né? Um outro caso são os idosos que por vezes altera a pressão, tem pico de pressão ou faz hipotensão, né? A gente já falou aqui da hipotensão ortostática, é aquele paciente que ele fica em pé e se sente tonto, né? A pressão, quando está sentado, ela está estável. Quando ele fica em pé rápido, a pressão cai. Se altera 20 milímetros de mercúrio, a gente chama de hipotensão ortostática. Esse idoso também eu tenho que ter cuidado. A alteração de pressão é uma coisa que eu preciso ficar atento. Um outro caso também é o idoso que usa insulina. Então você imagina, Aline, você tem uma tia sua que usa insulina e ela sai de casa de manhã, toma um cafezinho, aí ela começa. Ela vai no mercado, ela vai em outro lugar, vai numa loja, a gente sabe que isso acontece. Passou o tempo, ela não percebeu, ela não comeu nada. Quando pensa que não, essa paciente vai lá e faz uma hipoglicemia, né? Ou seja, o açúcar, né? A glicemia cai muito. E esse paciente vai ficar tonto, sudoreico, confuso. E é uma intercorrência importante, porque é aí que mora o problema. Tanto na hipotensão, tanto na tontura, na instabilidade postural, na fraqueza, tanto na glicemia, quando altera, eu faço hipoglicemia. Qual que é o maior risco? O maior risco é eu cair. Eu vim agora, fiz um exame, né? Coleta de exame de sangue, estava ali fazendo o exame, mandei para a Aline, vou atrasar, mandei uma foto para a Aline, né? Para justificar. E aí uma colega médica me falou: ah, João, a minha avó infelizmente caiu e fraturou a perna. Então, assim, a principal intercorrência com o idoso, que a gente sempre bate na tecla, é o idoso cair, né, nessas situações e fraturar um fêmur, e fraturar, né, um braço, bater a cabeça, fazer um TCE. Então, a gente sabe que isso é muito comum. Eu hoje até vou soltar lá no Instagram uma postagem, Aline, dizendo que 24 idosos, isso é um número, né? Uhum. Morrem por queda no Brasil todos os dias. Então, todos os dias são 24 idosos que falecem no Brasil por consequência da queda. Eu estou falando de morte, né? Eu não estou falando da fratura, eu não estou falando da internação, eu não estou falando da perda da autonomia, eu não estou falando de infecções, porque fratura, fica no hospital, pega infecção.
1: 24 por dia?
0: Por dia.
1: Uhum.
0: Isso é um dado do Brasil, né? Um número. Isso é só no Brasil, né? Então, a principal intercorrência que faz com que esse idoso fique numa situação de risco ao sair de casa são as quedas. Agora, eu falei da questão da mobilidade. Uma outra coisa que atrapalha também o idoso a ter a sua autonomia, a sair de casa sozinho, eu tenho que me atentar e talvez ponderar se devo ou não deixar esse idoso sair sozinho, é o idoso, Aline, que já tem um comprometimento da memória. Porque, por exemplo, imagina que você tem aí um conhecido, né, que tem um Alzheimer. E às vezes é uma fase inicial e você acha, ah, não, mas a mamãe ela consegue fazer tudo dentro de casa. Então, dentro de casa, ela já conhece, ela já mapeou o cérebro dela, faz no automático. Quando você tira um paciente, quem tem um paciente com Alzheimer, sabe o que eu estou falando. Quando você tira um paciente que tem Alzheimer do seu local de convívio, da sua região, da sua casa, quando você leva ele para um outro cenário, quando você vai para a igreja, quando você sai de carro, vai numa loja, quando você sai com ele, ele fica desconfortável. Ele fica desconfortável. Por quê? Porque o cérebro dele tem dificuldade para planejar, para tomar decisão, para reconhecer o ambiente. Então, como que esse paciente, como que esse idoso vai andar sozinho na rua? Né? Como que esse idoso vai pegar uma bicicleta, igual eu já vi casos, e ele se perder, sumir, o idoso simplesmente sumir, e a família ficar desorientada, porque ele depois conseguiu verbalizar isso para mim no consultório, ele ainda conseguia fazer isso, mas já tinha um comprometimento de memória, ele achou que estava indo na direção da casa, e ele foi andando, né, eu não lembro se foi para a região assim de natividade, ele foi andando,
1: bem
0: porque ele não reconhecia, uhum. Longe de casa. Eu sei que ele foi achado, né, por alguém. Alguém passou e encontrou longe de casa e ele, não, tô indo para casa, entendeu? Ele conseguia andar, ou seja, ele conseguia andar de bicicleta. Ele não tinha dificuldade para andar. O problema dele não são as quedas, não era cair. É realmente a cognição. Ele não tinha essa capacidade de sair sozinho. Por quê? Porque ele ia se perder. Graças a Deus a gente está numa cidade, né? Que não é uma cidade grande, mas que ainda tem uma cultura de cidade pequena. As pessoas se preocuparem, né? Mas isso é uma coisa que limita realmente esse idoso sair sozinho. O que a gente quer dizer com isso, Aline? Eu não gosto de comparar com criança, o idoso com criança, mas nesse caso vale a comparação. Você não deixa uma criança de 6 anos, né, por mais que ela seja espertinha, sair sozinha de casa, sim, né? Dependendo assim, ah, pode ir no banco, pode ir. Não, não faz sentido. Então, a gente tem que estabelecer que seja, que chega um limite, mesmo que a paciente, que o paciente, né, idoso não aceite, ele não pode ficar sozinho. Esse é o ponto. Ele não pode sair sozinho, ele não pode ficar sozinho em casa. Ah, doutor, minha mãe tem Alzheimer, mas consegue fazer de tudo. Eu posso deixar ela sozinha? Não. Não, porque ela vai conseguir, mas ela pode se acidentar, ela pode deixar um gás... um fogo ligado, ela pode às vezes fazer alguma coisa em relação à eletricidade, abrir a porta para alguém que não seja conhecido. Está muito comum agora, e eu fiquei sabendo de uma idosa que nem Alzheimer tinha, que tomou um prejuízo de R$30.000, porque entrou, olha só, entrou em contato uma pessoa com ela, isso é até um tema interessante para a gente falar. E numa ligação de vídeo, vestido de advogado, né, vestido com terno, e falou que, na verdade, vestido de juiz, e falou que estava do lado do advogado dela. Alguém fez a voz do advogado dela. E resumindo, aquele cenário perfeito, né? Infelizmente, o homem mau, ele está aí. E ela passou todos os dados, né, da conta dela, e eles, né, tiraram todo o dinheiro que ela tinha na conta, que era o dinheiro de um processo, que isso tudo a gente não sabe, mas... todo mundo fica sabendo, antes da gente saber que o dinheiro está na conta, o bandido, Deus me perdoe, já sabe, né?
1: Sim.
0: A gente não sabe como que isso
1: infelizmente
0: funciona. E essa idosa, ela teve esse prejuízo, um dinheiro que ela sonhava, que ela tinha vários planos de arrumar a casa, e ela tomou um prejuízo aí de R$30.000, Aline. Então, você imagina, o tempo que essa idosa, né, demorou para, né, juntar esse dinheiro, poupou. A gente, nossa, pai, né, não tem nem como descrever uma aflição dessa. Mas por quê? Porque a gente tem que ter uma supervisão, a gente tem que entender que o celular hoje, ele acessa a vida da pessoa toda. Então, às vezes, você tem que buscar aplicativos que limitam o uso, igual a gente faz para criança. Você tem que supervisionar, sim. Ah, doutor, mas ela fica desconfortável, mas o que você vai fazer? Ela está numa situação de vulnerabilidade, ela está exposta, né? E imagina um idoso, uma criança de 4 anos usar o celular à vontade. Ela vai fazer coisas que não deve. Então, às vezes, a gente está vendo que a tragédia, que algo ruim vai acontecer. É só questão de tempo. É o idoso que não tem condições nenhuma de orientação, e eu chego para a família dele, a família me fala, não, ele dirige ainda, doutor. Ele dirige bem, tudo bem, ele passa a marcha bem, ele sabe acelerar, ele sabe soltar a embreagem, isso fica automático para quem dirige. Uhum. Mas ele não está orientado no tempo e no espaço. Ele vai arranhar o carro e ele vai atropelar alguém. E depois que atropela, como eu já vi em muitos casos, que aí a família fala, ah, agora tem que tirar o carro do papai. É, mas agora, né?
1: Aí é outra luta.
0: É, né? Uhum. Então, assim, a gente tem que trabalhar. Não é simples, eu estou falando aqui. Não é simples você ter que tomar uma decisão dessa. Eu conversei com um irmão essa semana, que ele falou, doutor, meu pai é um homem sábio, homem de Deus. Ele chegou para mim, me entregou a chave do carro e falou, vende meu carro, que eu não tenho mais condições de dirigir. O pai dele tinha um Fusca, é um irmão em Cristo, e ele falou, olha, meu pai é um caso à parte. Eu falei, realmente é um caso à parte, é mais difícil acontecer. Na maioria, sim, das vezes, não, eu dirijo muito bem, não, que vai me tirar o carro. Só que isso é um processo, então você vai ao médico, o médico faz uma avaliação, conversa com ele, e aos poucos você vai tendo estratégia, não, deixa que eu te levo. Teve uma família que falou, doutor, eu tive que mentir, mas a gente teve que fazer uma gambiarra no carro dele lá, o carro, estragar o carro para ele não sair no carro. Então, assim, como é que eu vou julgar essa família, né? Cada realidade é uma realidade, né? E a gente não sabe a dor que cada um enfrenta. Agora, a gente tem que entender o seguinte: reconhecer situações de risco. É aquela tomada que está ali, eu tenho uma criança que engatia, aquela tomada com fio desencapado solto. Uhum. Gente, eu não estou olhando aquela tomada, aquilo ali vai dar problema. Então é o mesmo caso com o idoso está saindo sozinho, mas não tem condições, o idoso está morando sozinho, mas

0: tem condições. Então alguma coisa tem que ser feita. Ou esse filho vai morar na casa, a gente tem famílias que os filhos se reúnem e pagam alguém. A gente tem família que o filho vai morar na casa do idoso. E no último caso, que não é assim o que eles mais gostam, mas às vezes a gente não tem opção, é o idoso ir morar na casa da sua filha, do seu filho. Esses dias uma idosa morava na zona rural, o esposo faleceu. Então, ela estava com uma tristeza, ela estava infeliz por estar morando na casa da filha. Eu falei, olha, mas a senhora não tinha como morar mais sozinha. Então vamos adaptar a vida, vamos buscar entender o momento da vida da senhora, vamos curtir os netos, vamos viver esse outro momento. Enfim, o recado que eu queria passar nessa manhã, Aline, para os ouvintes, você que está nos ouvindo aí, nos escutando, estou aqui no programa, né, junto com a Aline, Momento Saúde do Idoso, e nós falamos um pouco sobre os riscos, né, dos idosos estarem sozinhos em casa e os idosos saírem de casa sozinhos. O que eu posso fazer, quando eu devo me preocupar, e nesse caso é mais importante para mim nessa manhã isso, a gente identificar esses riscos. Como eu disse, o idoso que cai, o idoso que tem risco de queda, o idoso que toma muitos medicamentos, né, pode na rua ter um mal-estar, né, esse idoso que não tem a memória preservada, esse paciente ele precisa de uma companhia. Eu não posso também ali limitar o paciente, o idoso, a ficar só em casa. Ah, doutor, então eu tenho que ficar só em casa. Não, mas eu preciso de uma companhia. Entendeu?
1: Sim, acho que importante.
0: O mais importante, o recado que eu queria deixar para os irmãos dessa manhã.
1: Três ouvintes mandaram aqui mensagem perguntando o que fazer com aquele idoso que é teimoso ou teimosa, né? Pediu para o senhor explicar que situação, mas quando, como o senhor disse, cada caso é um caso.
0: Porque assim, se ele é um teimoso que é consciente, que é lúcido, a gente tem que entender o seguinte, às vezes o paciente ali, a gente não muda a personalidade quando a gente fica velho, né, quando a gente envelhece, a não ser que tenha uma demência, uma doença.
1: Sim.
0: Na verdade, a família quando chega, né, e me traz esse questionamento, eu falo, mas como que ele era antes? Então, esse pai que chegou e entregou a chave para o filho, com certeza ele sempre foi um pai mais tranquilo, mais consciente. Agora, esse que chega e fala, não, eu posso dirigir, esse é aquele que realmente, durante a vida, foi mais orgulhoso, deu o jeitão de resolver tudo. Então, assim, primeiro que a gente não vai conseguir mudar as pessoas. Eu acho que a gente se desgasta quando a gente tenta mudar alguém, né? E aí, o que eu vou fazer? Olha, eu vou até onde eu consigo usar de argumentos que mostrem, né, que existe um risco. Dificilmente, Aline, por experiência própria, a família consegue convencer esse paciente. É necessário que leve em um médico de confiança, leve talvez com um pastor, com um padre, leve ou peça para um amigo de confiança conversar.
1: Sim.
0: Porque a gente de casa, né? Um ditado popular, né? O santo de casa não faz milagre, não é isso?
1: Tem.
0: Então, a gente realmente, às vezes, quem está em casa ali, se ficar falando, só vai causar mais irritação. Então, esse caso da pessoa que é lúcida, eu sugiro que um terceiro converse, principalmente se for alguém da área da saúde. Agora, quem não tem consciência, quem não é lúcido ou não consegue gerir a sua própria vida, eu tenho que tomar a decisão por essa pessoa, né? Então eu também não posso esperar que uma pessoa que tem um comprometimento da memória vá decidir essas coisas.
1: Certo. Doutor João Morucci, temos muitos ouvintes aqui participando pelo Instagram. A Aneci Ferreira, que mora em Raposo, está perguntando se o senhor ainda atende pelo SUS.
0: Atendo.
1: E qual o dia da semana. Atendo. E a Sandra Lúcia, do bairro Vinhosa, está perguntando se o senhor atende também por plano de saúde. E se o senhor pode dar informações assim no ar, passar para os ouvintes as informações.
0: Não tem problema nenhum. Não é algo comum que a gente faz aqui, mas é bom a gente falar. Atendo, sim, toda quarta-feira ali na Raul Travasso. Essa quarta-feira eu não vou estar lá, porque eu vou ter uma reunião que vai ser de 2 até 6. Então, essa quarta-feira, hoje, né? Eu vou sair da rádio e vou ficar assim preparado para esse compromisso. Eu já informei a Secretaria de Saúde desde do mês passado. Mas os meus dias lá são as quartas-feiras, né, à tarde, ali na Raul Travasso. Hoje você não consegue marcar mais na Raul Travasso, né? Você vai no seu posto de saúde,
1: na UBS,
0: né, na UBS, né? Do seu bairro, e lá você pede o encaminhamento e eles encaminham aqui para Raul Travasso. Uhum. Antigamente tinha a questão da fila, né, ali da madrugada, agora eles informatizaram e você marca ali na sua UBS. E o plano de saúde, não, eu não atendo pelo plano, eu faço um valor diferente para quem tem plano, né? Porque pelo plano, realmente, é pelo tempo da consulta, enfim, aí acaba não optei por não atender, só particular. Quem tem um plano, algum cartão de benefício, eu dou um desconto, né, para ajudar,
1: certo,
0: também.
1: Amém. Certo? E eu preciso falar uns nomes aqui, porque todos eles aqui mandaram um abraço pro senhor durante a live. Solange Alexandre, Sérgio Oliveira, lá de Bom Jesus, do Itabapuana. Penha Costa, da Cidade Nova, Davi Bozo, Flávia de Jesus, atleta Fabrício, Miriam Gibe, ADV Daniel, também o pastor André Abreu, Sirleia Mendes, estão aqui com a gente na live, mandando um abraço para o senhor, agradecendo pelo tema de hoje, do Glória Momento Saúde do Idoso.
0: Glória a Deus. Eu quero mandar um abraço também, eu fiz uma visita para uma irmã muito querida, é Maria Aparecida Gonçalves, lá da SEAB, ouvinte, uhum, da rádio.
1: Sim.
0: Ela até falou que o Lucas... Ah, o Lucas tirou o telefone da rádio, que antes eu sempre ligava.
1: Ela ligava no fixo.
0: Isso, uhum, no fixo. Ah, agora tem o telefone celular, é verdade. Eu nem me atentei a isso. Vou passar o número para ela depois. A Maria é uma mulher de fé, uma mulher muito especial. Ela, né? A Maria, apesar de não enxergar, ela sempre com muita fé, com muita disposição, e ela teve um incidente, nós estamos falando aqui de fratura de fêmur, de queda do idoso, perdão, ela teve uma fratura de fêmur, teve uma fratura, e eu fui visitá-la, não sabia eu, e era o aniversário dela no dia da minha visita.
1: Uhum.
0: Né? Então eu fui lá, fiz uma visita para ela, foi domingo agora.
1: Sim.
0: Graças a Deus, estive ali orando com ela, bênção de Deus, quero deixar aqui um abraço para a senhora, Deus te abençoe. Com certeza ela está lá nos ouvindo agora, porque ela falou que é sua ouvinte, Aline.
1: É, ela ouve muito a rádio.
0: Um abraço,
1: minha abraço, irmã. Maria Aparecida Gonçalves, do bairro Seabra. Eu tive a oportunidade de conhecê-la há uns 12 anos atrás.
0: Isso.
1: Ela é uma bênção de Deus.
0: Uma memória ótima, né? E está se recuperando. Se Deus quiser, já ela vai estar firme, porque ela quer voltar à igreja, não está, né, tá tendo dificuldade.
1: Uhum.
0: Mas é só um momento aí, ela já está se recuperando, ela é muito forte. Deus abençoe, irmãos, você que está nos ouvindo. É, a gente pode ir para a palavra aqui, Aline?
1: Bom, pode, mais... com certeza. Já estão perguntando aqui. Isso. Qual será o tema da mensagem de hoje.
0: Eu vou fazer uma reflexão rápida, irmãos. Na verdade, praticamente ler o versículo e orar. Foi o que o Senhor colocou no meu coração. E a palavra está no Salmo 46, um salmo bem conhecido. O Salmo 46, o versículo 1, diz assim: Deus é o nosso refúgio e fortaleza, socorro bem presente nas tribulações. Portanto, não temeremos, ainda que a terra se transtorne e os montes se abalem no seio dos mares, ainda que as águas tumultuem e espumejem na sua fúria, os montes se estremeçam. Há um rio cujas correntes alegram a cidade de Deus, o santuário da morada do Altíssimo. Deus está no meio delas, jamais será abalado. Deus ajudará desde até amanhã. Bramam nações, reino se abala. Ele faz ouvir a sua voz e a terra se dissolve. O Senhor dos Exércitos está conosco. O Deus de Jacó é o nosso refúgio. Por último, vinde e contemplai as obras do Senhor, que assolações afetou na terra. Irmãos, e ele termina, né, no versículo 10, aquietai-vos e sabeis que eu sou Deus, sou exaltado entre as nações, sou exaltado na terra. Meus irmãos, esse versículo, esse Salmo 46, quantas vezes nós já lemos esse Salmo 46? Quantas vezes eu já precisei, Aline, ler esse Salmo? E eu aprendi uma coisa, aprendi até com o pastor Arnolfo, de ler, de fazer a leitura bíblica em voz alta, principalmente quando você está naquele momento de dor, de aflição, porque ele diz algo, né? O pastor, ele fala algo, e eu acho muito forte, que quando você fala, você recebe. Quando você pronuncia alto, a sua alma escuta. A sua alma escuta. Então, quando a gente for ler a palavra do Senhor nos momentos de tribulação, de dor, principalmente, né, nas angústias, você precisa ler em voz alta. Então, quando você lê, por exemplo, eu fiz questão de ler praticamente aqui o Salmo todo, porque eu sei que isso vai entrando no coração dos irmãos, isso vai entrando no meu coração também. A palavra de Deus aqui no Salmo 10, no versículo 10, diz: aquietai-vos e sabeis que eu sou Deus. Meus irmãos, quando você lê um versículo desse, Não tem como você não sentir algo, não tem como você

0: não sentir o cuidado de Deus. Não tem como você pensar assim, bom, peraí, por que que eu estou tão atribulado? Por que que eu estou pensando tanta coisa ao mesmo tempo? Por que que eu estou deixando esse pensamento roubar a minha fé? Por que que eu estou deixando, talvez, essa conta que eu não consegui pagar ainda roubar a minha alegria? Não, eu vou me aquietar, o Senhor vai me dar direção. Por quê? Por que que essa dor que eu estou sentindo não se resolveu? Por que que esse exame que eu tenho que fazer, né, eu não consegui ainda? Por quê? Por que ainda não resolveu esse problema na justiça? Enfim, por que meu filho está nessa situação? Irmãos, aquietai-vos. Aquietai-vos e saber que eu sou Deus. De tudo que nós lemos aqui hoje, no Salmo 46, eu quero que os irmãos fiquem com esse versículo. Porque esse versículo, a palavra do Senhor, ela precisa entrar no nosso coração. Aonde entra a presença de Jesus, aonde entra a palavra de Jesus, o mal precisa sair, o pensamento ruim precisa sair, a angústia precisa sair. Então, às vezes, o que nos falta é isso, é nos aquietar. A nossa alma, às vezes, está tão aflita com tanta coisa, e às vezes a gente não deixa nem espaço para que a palavra do Senhor entre e ocupe o lugar dela. Então, que na sua mente não tenha só os pensamentos do que você tem que fazer amanhã, daquilo que você tem que resolver, do seu problema, mas que na sua mente haja espaço para que numa brechazinha a palavra do Senhor entre, porque se ela entrar, ela vai trazer paz. Se ela entrar, ela vai te dar direção. Se ela entrar, ela vai acalmar o seu coração. Se ela entrar, ela vai te dar sono, ela vai te dar saúde. Em nome de Jesus, que em nome de Jesus, que nessa manhã você permita que o Senhor entre, que a palavra do Senhor entre e que ela venha aquietar você nessa manhã, porque Ele é Deus, Ele tem o controle de todas as coisas. O Senhor não perde o controle, o Senhor não erra a hora, o Senhor não se atrasa, Ele é Deus Todo-Poderoso. Eu gosto, Aline, eu amo falar isso, que o nosso Deus, Ele é todo poderoso.
1: Amém.
0: Eu gosto de falar que o nosso Deus é grande, porque o nosso Deus, Ele é grande, Ele é poderoso. Não há nada maior do que o poder de Deus nessa terra. Não há nada que fuja do controle de Deus. Não há nada que Deus não tenha planejado. Então, se alguma coisa está acontecendo, você precisa entender que pode ser permissão de Deus. Você precisa entender que Deus talvez tenha um mistério, que o Senhor está trabalhando, que o Senhor está fazendo, mas que no final, a obra de Deus, tudo sai perfeito. Tudo sai perfeito. Que Deus te abençoe nessa manhã. Aline e Lucas, muito obrigado mais uma vez por esse espaço. Obrigado aos ouvintes que nos acompanham. Eu sei que nós temos um tema para falar. Semana que vem nós vamos falar do tema que a irmã tinha pedido, mas hoje ela tinha pedido para falar, né, sobre
1: artrose,
0: né?
1: E
0: não,
1: artrite.
0: Eu não esqueci. Nós vamos falar sobre esse tema na semana que vem. Mas esse tema de hoje, sobre esse cuidado com, né, um idoso para sair de casa, para estar sozinho, foi um tema que me pediram também, e eu achei que era assim a coisa mais urgente.
1: Sim, muito importante, muito relevante. Eu preciso ler só mais três comentários aqui, doutor João Morucci, porque estão pedindo a Mayra Sil, de São José de Ubá. Doutor João Morucci, o senhor João Sabino, de São José de Ubá, te ama muito e manda um abraço.
0: Ah, glória a Deus.
1: Lembrou do seu João Sabino?
0: Eu atendo lá em Ubá também.
1: E a Eliese Ferreira também manda um abraço para o senhor. E essa palavra que foi ministrada agora, a irmã Anessi Ferreira de Raposo disse o seguinte: hoje estou muito triste. Descobri que tenho diabetes. Obrigado por essa palavra tão importante pela vida do doutor João Morucci.
0: Amém, minha irmã. Que alegria em saber que você procurou uma ajuda e que você descobriu.
1: Sim.
0: Por quê? Ah, doutor, mas pera aí, misericórdia. Não, mas é porque tem pessoas que só descobrem, às vezes, quando fica com a visão comprometida, com os rins comprometidos.
1: Só fazer, né, o tratamento.
0: Fazer
1: certinho.
0: O tratamento, minha irmã. Entendeu? Fazer o tratamento, se cuidar, e Deus está com você. E é uma situação que, por vezes, consegue ser revertida.
1: Amém.
0: E se não for, consegue o controle. Por vezes, a pessoa, ela vive uma vida normal, né? Então, graças a Deus, hoje a gente tem muito recurso, e que se você precisar de ajuda também, pode contar comigo, tá? Mas Deus te abençoe, não fique aflito não, o Senhor é contigo.
1: Amém. Doutor João Morucci, muito obrigada pela sua participação no nosso Momento Saúde do Idoso de hoje. Deus te abençoe, abençoe sua família, toda a sua casa e todos os seus pacientes, em nome de Jesus.
0: Amém, amém. Eu recebo a Aline, Deus abençoe vocês. Um grande abraço, até quarta que vem, se Deus quiser.
1: Amém. Gente querida, 11 horas mais... 11 horas mais...

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4: Onze horas mais 21 minutos. Bom dia!

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2: 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Amanhã nós voltamos com a Quinta da Carne. 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
3: Valeu, Giovanni. Até amanhã.

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4: 11:28 na 104 FM, novo som. Bom dia, gente querida. Vem chegando a segunda e última edição do Sucesso em Dois Tempos, Duplex 104.
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4: Confirmando a hora certa para vocês. Kemily Santos em dois tempos para você. Em destaque para você, o primeiro sucesso, Deus de Obras Completas. E o segundo sucesso, Fica Tranquilo. Vamos às participações aqui pela 104 FM. Obrigada pelo carinho, pela audiência, pelas participações de cada um de vocês. Deus abençoe todos vocês poderosamente, em nome de Jesus. Participando aqui com a gente, a Cidinha Araújo da Cidade Nova, mandando um abraço com muito carinho para o Dr. João Morucci e toda a sua família. Ela estava ouvindo o programa. Um abraço para você, Cidinha Araújo da Cidade Nova. Sérgio Oliveira, lá de Bom Jesus do Itabapuana, já enviou aqui para a gente a resposta do desafio bíblico, também com aquela imagem personalizada, né, no aplicativo. Fez a edição, bonita demais. Um abraço para você, irmão Sérgio Oliveira, de Bom Jesus do Itabapuana. Deus abençoe todos vocês, em nome de Jesus. Nós temos aqui também algumas participações pelo áudio e nós vamos ouvir ainda as participações pelo WhatsApp. Você ouve a Novo Som? A Novo Som ouve você? Você pode

participar com a gente pelo 99849004. Você pode participar com a gente pelo grupo do Desafio Bíblico, pelas redes sociais da FM Novo Som, @rádio104FM Novo Som. Sobre o nosso momento Saúde do Idoso de hoje, com o Dr. João Morucci, a entrevista está gravada na live lá no Instagram da Rádio 104FM, @rádio104FM Novo Som. Vai lá para você assistir a entrevista e compartilhe com os seus amigos, compartilhe também pelo Instagram, dá para você compartilhar também o link pelo WhatsApp e assim vocês terão acesso a essa entrevista do nosso Momento Saúde do Idoso, que acontece toda semana, toda quarta-feira, com o Dr. João Morucci, aqui na 104 FM Novo Som. Vamos ouvir as participações aqui na 104 FM Novo Som pelo WhatsApp. Nós temos aqui as participações da Cidinha Araújo, da Cidade Nova, Luzia Curti Alves, da SEAB, Selma Maria Lopes, da SEAB, e tem mais participações aqui também. Então vocês vão conferindo, vão ouvindo aí os áudios e as participações. Você ouve a Novo Som? E a Novo Som ouve você? 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
1: Aqui quem está falando é a Luzinha. Bom dia, irmã Aline, a paz do Senhor. Aqui quem está falando é a Luzia Curti Alves, do Baciabe. Gostaria de ouvir o hino, quantas bênçãos são. Ofereço para toda a minha família, meus filhos, netos, todos estiver ouvindo, para vocês da rádio. E a paz do Senhor, amém.
2: Bom dia. A paz do Senhor, eu gostaria de ouvir um louvor com Moisés França. Salmo primeiro, quero estar mandando esse louvor aqui pro meu filho Glauber, pra Luzia, Paulino, pra Tereza, pra Luzimar, pra irmã Cremilda de Jesus, Paula, lá de Retiro, do Moriaé, irmã Selma Maria Lopes, lá da Seada, Regina Ferreira da Vinhosa, né? Quero estar mandando também pra irmã Ruth, pra irmã Juliana Romão, que tá sempre ligada, e também pra todos os ouvintes, né? Aí da 104, todos que estão sintonizados, quero estar mandando também para a irmã Rita Cabral, né, sua esposa Aia Santa, irmã Cristina Bochar, seu esposo José Adilson Bochar, todos os aniversariantes do dia de hoje do mês. Tá bom, Aline? Muito obrigada. Tá, minha flor? Um abraço. Obrigada.
3: Fernandes, aqui é a irmã Joelma da FEAB. A paz do Senhor, Aline Fernandes, aqui é a irmã Joelma da FEAB. Eu gostaria de ouvir um louvor. Ofereço para todas as irmãs guerreiras da minha igreja, Templo dos Milagres, missionária irmã Fernanda, esposa do pastor Ronaldo, Templo dos Milagres. Estou ligada na 104 FM, não perco um programa. Manda um alô para mim.
4: Põe aí pra mim, meu esposo João Batista, especial pra Kátia, crochê lá da Penha, Nossa Senhora da Penha, Kátia, Carol, a filha dela, né? Pra todo lá, família, pro José Carlos, esposo dela, e pra Maria Helena, pra todos lá, que é a sogra dela. Tá joia? Família toda lá da Penha, do Zé Carlos, família deles lá. Deus abençoe. Graça e paz.
5: 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O Senhor não falha. 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

0: Agora são 11:46. Bom dia! Kemily Santos, em dois tempos para você. Essa foi a segunda e última edição do Sucesso em Dois Tempos, do Plex 104, que volta amanhã, 9:20 da manhã e 11:20 da manhã, permitindo assim o Senhor nosso Deus. Eu quero agradecer o seu carinho, a sua audiência, a sua participação no dia de hoje. Que Deus abençoe cada um de vocês poderosamente, em nome de Jesus. Parabéns a todos que participaram com a gente aqui também e responderam o desafio bíblico de hoje. Deus abençoe vocês, queridos. Nós temos aqui mais uma participação pelo WhatsApp. E logo após essa participação, eu vou falar para vocês aqui também a resposta de hoje do desafio bíblico. Participando aqui com a gente, a Ione Poubel, do bairro Vinhosa, convidando a todos para participar no próximo sábado do bazar que vai acontecer na Igreja Metodista Central de Itaperuna, de 8 horas da manhã até o meio-dia. Então, sábado, de 8 horas da manhã até o meio-dia, tem bazar na Igreja Metodista Central de Itaperuna. Nós temos aqui também a última participação pelo WhatsApp, é a participação do José Carlos Pacheco, do Marcatempo. Ele já respondeu o desafio bíblico de hoje e vamos ouvir a sua participação. 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
2: Gostaria de ouvir de louvor com Thalita, derrota não é coisa de cristão. Ofereço para minha companheira Alice Duarte, a missionária Ângela da SEAB, para minha amiga Creuzinha do Laios, pastor Wellington do Carula, diácono Eduardo, irmã Romilda, irmã Mara, irmã Eliane, para o pastor Wesley aqui do Horto Florestal, sua família, irmão Enéas, irmã Madalena, o amigo Marquinhos da Quitanda, Niquinho do Limoeiro, o meu pai na fé, irmão Elias Poubel, e para todos os demais ouvintes e para vocês aí da rádio, em nome do Senhor Jesus Cristo.
0: Amém. 11:48 na 104 FM. A pergunta de hoje do desafio bíblico foi a seguinte, foi baseada em 1 Crônicas capítulo 22 do versículo 6 ao 10, vem narrando pra gente aqui a resposta do desafio bíblico. Qual o nome do filho do rei Davi que Deus escolheu para construir o templo? Foi Salomão, a resposta de hoje do desafio bíblico. Vamos para a palavra? Davi mandou chamar o seu filho Salomão e ordenou a ele que construísse um templo para o Senhor, o Deus de Israel, dizendo: meu filho, eu tinha no coração o propósito de construir um templo em honra ao nome do Senhor, o meu Deus. Mas veio a mim esta palavra do Senhor: você matou muita gente, empreendeu muitas guerras, por isso não construirá um templo em honra ao meu nome, pois derramou muito sangue na guerra diante de mim. Mas você terá um filho que será um homem de paz, e eu farei com que ele tenha paz com todos os inimigos ao redor dele. Seu nome será Salomão, e eu darei paz.

paz e tranquilidade a Israel durante durante o reinado dele. E é ele que vai construir um templo em honra ao meu nome. Eu serei seu pai e ele será meu filho, e eu firmarei para sempre o trono do reinado dele sobre Israel. 1 Crônicas, capítulo 22, do versículo 6 ao 10, foi a resposta de hoje do desafio bíblico Salomão. E todos acertaram o desafio bíblico de hoje. Obrigada pelo carinho, pela audiência. A gente se fala amanhã, permitindo o Senhor nosso Deus, que você tenha aí um restante de dia muito abençoado por Deus, em nome de Jesus, ok? E fique ligada em nossa programação. Já vamos ouvir aí as canções que foram pedidas pelo WhatsApp. E amanhã a pergunta será baseada em 1 Crônicas, capítulo 23. Então, se prepare para você participar com a gente. Até lá, gente querida! 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
2: Meio-dia e 11.

0: Meio-dia e 14.
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ela me faz lembrar de quando eu tinha 6 anos de idade. E eu lembro que dentro de uma igreja bem pequenininha, Jesus olhou para mim, uma menina improvável, que não tinha condição, que não tinha força para se levantar, e ele me deu uma promessa. Ele disse: Kellen, eu te levarei sobre essas nações. E hoje eu estou aqui como testemunho do Senhor para dizer que se ele fez a promessa na sua vida, ele vai cumprir, ele vai fazer. Descansa o teu coração, pois ele é fiel. Cante.

0: 12:24.
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2: 1:32.

0: 1:45.
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2: 1:52.

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1: 1:56.

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7: Duas e onze.

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2: 3:31.

0: 95.
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0: 3:40.
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7: 3:46.

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tem glória da glória. Quem reconhece que tudo é dele, adora ele. A Bíblia diz que Deus resiste o soberbo. Você sabia que tem muita gente que não é abençoada porque não está preparada para ser abençoada? Porque o Senhor conhece o coração. Tem gente que, se Deus abençoa, ele empina o nariz, ele sai pisando em todo mundo, ele se acha maior que todo mundo. Fala para quem está do seu lado assim: não é sobre você, não é sobre o seu dinheiro, não é sobre o seu título, não é sobre a sua posição, não é

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0: Contra crianças, adolescentes e pessoas vulneráveis. A reportagem é de Bruno Lourenço.
1: Projeto de lei aprovado na Comissão de Constituição e Justiça inclui no rol dos crimes hediondos condutas como a corrupção de menores, a satisfação de lascívia, caracterizada pela prática de atos libidinosos na presença de criança ou adolescente, a divulgação de cena de estupro de vulnerável e o compartilhamento de pornografia. A matéria também classifica como hediondos os crimes previstos no Estatuto da Criança e do Adolescente ligados ao tráfico internacional de crianças e à pornografia infantil, como defendeu a relatora, senadora Elisiane Gama do Maranhão.
2: Nosso relatório é pela aprovação do projeto de lei com a redação corrupção de menores, satisfação de lascívia mediante presença de criança ou adolescente, favorecimento da prostituição ou de outra forma de exploração sexual de crianças e adolescentes ou de vulnerável, divulgação de cena de estupro ou de cena de estupro de vulnerável, de cena de sexo ou de pornografia.
1: O senador Everton do PDT do Maranhão apresentou proposta semelhante e pediu que as duas matérias sejam analisadas em conjunto pelo plenário.
3: Em que eu propus o aumento da pena dos crimes cometidos contra a dignidade sexual quando praticados na presença física ou virtual de crianças, adolescentes e também cônjuge, companheiro ou parente de vítima, consanguíneo ou afim, em linha reta ou colateral até o quarto grau.
1: A CCJ aprovou um pedido de urgência para votação no plenário.
4: E a Comissão de Relações Exteriores iniciou as discussões sobre as barreiras da União Europeia a carne brasileira.
0: O grupo de trabalho que trata do acordo do bloco europeu com o Mercosul ouviu integrantes do governo e do setor privado. Repórter Pedro Pincer.
5: A partir de 3 de setembro, passam a valer novas regras da União Europeia sobre o uso de antimicrobianos na produção animal. O bloco exige que o Brasil consiga comprovar que a carne exportada não foi produzida a partir de animais submetidos ao uso de antimicrobianos proibidos pelas autoridades europeias. De acordo com o presidente da comissão, senador Nelsinho Trade, do PSD de Mato Grosso do Sul, é preciso ouvir os setores que podem ser afetados pelas normas e buscar soluções em conjunto com o governo e a iniciativa privada.
6: Setores que, porventura, venham a se sentir prejudicados, nos acionam que nós iremos promover debates dessa natureza.
5: O chefe da missão do Brasil junto à União Europeia, embaixador Pedro Miguel da Costa e Silva, afirmou que o país terá de comprovar, por meio de auditorias, que consegue separar os produtos destinados ao mercado europeu e garantir que eles atendam às exigências do bloco. Representantes do setor privado afirmaram que o Brasil já dispõe da tecnologia necessária para fazer esse controle.
4: Aguarda votação no plenário um projeto que reduz para 50 anos a idade em que uma pessoa com deficiência seja considerada idosa.
0: O impacto do envelhecimento é maior para esse grupo de pessoas consideradas vulneráveis. Segundo a Organização Mundial da Saúde, pessoas com deficiência apresentam maior risco de desenvolver doenças crônicas, pior estado de saúde e, em alguns casos, podem morrer até 20 anos antes da população sem deficiência. Repórter Patrícia Oliveira.
7: O projeto que considera idosa uma pessoa com deficiência já a partir dos 50 anos, estende para esses indivíduos os mesmos direitos e a proteção garantidos às pessoas da terceira idade. A condição de idoso deverá ser definida por avaliação individual, médica, psicológica e social. Como destacou o relator do projeto na Comissão de Assuntos Sociais, senador Flávio Arnes, do PSB do Paraná.
8: Conforme a deficiência, podemos observar reduções na expectativa de vida que variam até algumas décadas para baixo, se compararmos com a média da população. Estamos longe de um patamar de igualdade.
7: Para o senador Paulo Paim, do PT do Rio Grande do Sul, relator na Comissão de Direitos Humanos, a proposta viabiliza a aplicação de conceitos de envelhecimento ativo específicos para pessoas com deficiência.
9: Minimizando os possíveis impactos negativos do avanço da idade em um grupo social especialmente vulnerável.
7: O projeto que altera o Estatuto do Idoso já foi aprovado também na Câmara dos Deputados e está pronto para votação no plenário do Senado.
4: E a aposentadoria compulsória de magistrados pode deixar de ser uma punição prevista na Constituição. Depois de o Conselho Nacional de Justiça oficializar o fim dessa penalidade no âmbito administrativo, o Senado pode analisar uma proposta que muda a Constituição sobre o mesmo tema.
0: A relatora, senadora Elisiane Gama, do Maranhão, afirmou que a decisão corrige uma distorção histórica. Repórter Pedro Pincer.
5: O Conselho Nacional de Justiça aprovou por unanimidade a proposta de resolução que acaba com a

0: aposentadoria compulsória como a sanção disciplinar mais grave a juízes. A resolução aprovada segue entendimento da primeira turma do Supremo Tribunal Federal e também prevê a possibilidade da demissão como uma das hipóteses de punição. E o plenário do Senado pode votar uma proposta de emenda à Constituição que prevê o fim da aposentadoria compulsória como punição aos magistrados, promotores e procuradores e militares. De autoria do então senador Flávio Dino, atualmente ministro do Supremo Tribunal Federal, o texto foi aprovado pela Comissão de Constituição e Justiça em abril. A relatora, senadora Elisiane Gama, do Maranhão, afirmou que a decisão corrige uma distorção histórica.
1: É inadmissível o que a gente viveu ao longo da história do Brasil com esse tipo de prêmio para quem comete um crime, de que nós não podemos permitir castas de servidores públicos com privilégios.
0: Pelas novas regras, nos casos mais graves, o magistrado poderá ser colocado em disponibilidade com proposta de perda do cargo. Nessa hipótese, será imediatamente afastado das funções e passará a receber remuneração proporcional ao tempo de contribuição até a decisão definitiva do STF sobre a eventual perda do cargo.
2: Você sabia que nas eleições os votos em branco e nulos não são transferidos para nenhum candidato e não podem cancelar uma eleição?
3: Na prática, quem escolhe uma dessas opções deixa a decisão para os demais eleitores. Conheça mais sobre esses dois tipos de votos com a repórter Marcela Cunha.
4: Voto em branco vai para quem está na frente? E uma maioria de votos nulos pode cancelar a eleição? A resposta para as duas perguntas é não. Para votar em branco, o eleitor aperta a tecla branco e confirma. O voto nulo acontece quando é digitado um número que não corresponde a nenhum candidato ou partido. Nos dois casos, o voto é excluído da contagem que define o resultado. Não é transferido, não beneficia nenhum candidato e não é somado ao vencedor. O consultor legislativo do Senado, Gilberto Guerzoni, explica como essas duas situações aparecem na urna.
5: Mas a gente já viu que reduziu bastante o número de votos em branco, né, já que a urna eletrônica abre uma tela, o eleitor tem que fazer alguma coisa de forma ativa ali, né? Ou ele propositalmente coloca um voto inexistente e confirma, o que leva à anulação do voto, ou ele tem que apertar a tecla de voto em branco.
4: Além de expressar uma decisão consciente, o voto nulo também pode ser resultado de um erro na digitação. Em 2026, serão 6 votos para deputado federal, deputado estadual ou distrital, 2 senadores, governador e presidente da República. Por isso, a recomendação da Justiça Eleitoral é levar uma colinha de papel.
2: E ao participar da abertura da exposição O Caminho do Voto, promovida pelo Tribunal Superior Eleitoral, o presidente do Senado, Davi Alcolumbre, afirmou que o processo eleitoral brasileiro está entre os mais confiáveis do mundo. Ele também elogiou a decisão do presidente do TSE, ministro Nunes Marques, de levar a mostra ao Congresso Nacional.
3: A exposição, aberta à visitação no anexo 1 do Senado, apresenta as etapas do sistema eletrônico de votação, do desenvolvimento das urnas à totalização dos votos e integra a programação da Semana Nacional do Sistema Eletrônico de Votação.
6: As pessoas que visitarem a exposição sairão daqui conhecendo melhor o percurso do seu voto e o papel que ele desempenha na construção do nosso país. Um Brasil comprometido com a democracia, com as eleições livres e diretas, com a alternância de poder e com a transparência no processo eleitoral.
3: Edição de Paula Groba e trabalhos técnicos de João Lira, o Jornal do Senado fica por aqui. Acompanhe agora as notícias da Câmara dos Deputados. Boa noite.
2: Boa noite e até amanhã.
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8: Câmara reforça a indenização por dano moral à vítima de violência doméstica.
9: Proposta facilita acesso de motoristas a postos de combustível nas estradas.
8: Projeto busca garantir saúde ginecológica de meninas a partir dos 10 anos.
10: Boa noite. Os deputados analisam proposta que visa assegurar a saúde ginecológica de meninas a partir dos 10 anos de idade no SUS. O projeto está em regime de urgência e pode ser incluído na pauta de votações do plenário a qualquer momento, como informa o repórter Antônio Vital.
11: Está pronto para ser votado no plenário da Câmara, projeto que torna a regra a primeira consulta ginecológica das meninas a partir de 10 anos de idade no SUS.

0: SUS, o Sistema Único de Saúde. O projeto foi apresentado pelas deputadas Adriana Ventura, do Novo de São Paulo, e Grace Elias, do PL de Minas Gerais, com o objetivo de permitir que as meninas e suas famílias recebam orientações preventivas e adequadas sobre temas como vacinação contra o HPV, cuidados de higiene íntima, preparação emocional para a primeira menstruação e informações sobre métodos contraceptivos. A vacina contra o HPV é recomendada a partir dos 9 anos de idade. A proposta obriga o Ministério da Saúde a elaborar um protocolo para o atendimento ginecológico dessa faixa etária. As meninas deverão ser encaminhadas à primeira consulta quando houver sinais de proximidade da menarca, como é chamada a primeira menstruação. Além disso, determina que as secretarias estaduais e municipais de saúde providenciem a formação contínua dos profissionais da área, especialmente ginecologistas, para que estejam preparados para atender as meninas. O texto também estabelece que a consulta será acompanhada por um responsável e, quando necessário, uma equipe multidisciplinar, que poderá incluir psicólogos e enfermeiros. De acordo com a deputada Adriana Ventura, uma das autoras da proposta, o objetivo é reduzir a incidência de gravidez precoce na adolescência, evitar doenças sexualmente transmissíveis e contribuir para a prática de hábitos saudáveis.
1: Tanto a vacinação como a HPV, que é recomendada a partir dos 9 anos, cuidado de higiene íntima, preparação emocional para essa fase da primeira menstruação e demais, bem como informação sobre métodos contraceptivos, isso é importante para prevenir gravidez precoce e outras complicações de saúde. Ele é muito simples, mas a gente acredita que ele pode provocar mudanças profundas na orientação das meninas brasileiras.
0: O projeto que torna regra a primeira consulta ginecológica das meninas a partir de 10 anos de idade no SUS ganhou regime de urgência e pode ser votada a qualquer momento no plenário da Câmara, sem passar pela análise das comissões permanentes da Casa. Da Rádio Câmara, de Brasília, Antônio Vital.
2: Educação.
3: Jorge Sola, do PT da Bahia, defende o projeto de sua autoria que regulamenta as escolas de saúde pública do SUS. A matéria já aprovada na Câmara e em tramitação no Senado, reconhece instituições estaduais e municipais que formam profissionais, organizam estágios e apoiam residências.
4: Essa rede de escolas de saúde pública precisa e merece o seu reconhecimento, a sua regulamentação, para que dê primeiro mais visibilidade, mais estabilidade e maior capacidade de ampliar o orçamento destinado à formação de recursos humanos, ampliar o empoderamento dessas escolas para o ordenamento das práticas e dos estágios. Muitas vezes você tem a necessidade de organizar as vagas nos hospitais públicos, nos hospitais da rede do SUS para a formação profissional e até, né, definir políticas públicas que visem estimular a formação de profissionais que ainda temos uma carência.
5: Jorge Sola assinala ainda que as escolas têm papel central na organização dos processos seletivos para residências médicas e na formação de especialistas em áreas com carência no país. Para ele, a falta de um marco legal e de uma estrutura de articulação nacional limita o potencial das instituições.
3: Professora Luciane Cavalcante, do PSOL de São Paulo, é autora do projeto que isenta do imposto de renda professores e demais profissionais da educação básica e superior. Ela explica que a medida busca valorizar a categoria e ampliar os investimentos na educação.
5: A deputada afirma que o Brasil investe pouco em educação, paga baixos salários aos docentes e que muitos municípios não cumprem o piso nacional do magistério. Professora Luciane Cavalcante argumenta ainda que, assim como outros setores recebem incentivos fiscais, os profissionais da educação devem ser priorizados.
6: Esse projeto, ele visa colocar no centro do orçamento público e do financiamento das políticas públicas os profissionais da educação. Quase 30% de todo o rendimento dos profissionais da educação ficam retidos na fonte com pagamento do imposto de renda. Os profissionais da educação já trabalham em várias escolas para poder complementar a sua renda. Eles trabalham com alto número de estudantes por turma, então eles precisam desse investimento.
2: Trabalho.
3: A Câmara aprovou o projeto de lei que limita a jornada máxima de trabalho dos psicólogos a 30 horas semanais, sem redução do salário. A repórter Maria Neves traz mais informações sobre o texto que já foi encaminhado para análise dos senadores.
7: Uma das autoras do projeto, a deputada Érica Cocai, do PT do Distrito Federal, explica que atualmente a lei que regulamenta a atuação dos psicólogos não prevê limite de jornada

0: de trabalho. Com isso, eles ficam submetidos a 44 horas semanais. De acordo com a deputada, a categoria é a única entre os profissionais que lidam com a saúde e atenção psicossocial que não tem jornada de 30 horas.
1: Profissionais de psicologia têm o direito a uma jornada de trabalho que possibilite que ele tenha tempo para o seu aprimoramento acadêmico, mas ao mesmo tempo tempo para que possa cuidar da sua própria existência. Por isso, 30 horas para a psicologia é uma necessidade, não apenas dos psicólogos e psicólogas, mas uma necessidade do país que precisa desses profissionais atuando em todos os espaços.
0: A deputada Natália Bonavides, do PT do Rio Grande do Norte, também assina a proposta. Ao apresentar o texto, as autoras argumentaram que a redução da jornada de trabalho vai contribuir para a preservação da qualidade de vida e o adequado exercício da atividade profissional, que demanda elevado desgaste emocional e mental. O texto beneficia os profissionais com contrato de trabalho no setor privado. Para psicólogos que trabalham em empresas públicas como seletistas, a nova jornada dependerá de dotação orçamentária e de autorização na Lei de Diretrizes Orçamentárias. Da Rádio Câmara de Brasília, Maria Neves.
2: Economia. Marcelo Crivella, do Republicanos do Rio de Janeiro, aponta como positivos os resultados de emenda à Constituição que estende a imunidade de IPTU a templos religiosos instalados em imóveis alugados. Ele explica que a regra passou a valer em 2023.
3: Em 2022, ela foi promulgada, essa emenda à Constituição, em fevereiro de 2022. Como o IPTU incidia 1º de janeiro, ela passou a ter efeito apenas em 2023. O que significa ela? Antes dessa emenda, tinha a imunidade de IPTU apenas os templos próprios, aqueles que foram construídos pelos fiéis. Mas nós sabemos, pelo censo do IBGE 2022, que dos 580 mil templos religiosos, católicos, espíritas, evangélicos, 400 mil funcionam em imóveis alugados e eles não tinham a imunidade do IPTU. Com a emenda constitucional 116, passaram a ter.
4: Marcelo Crivella orienta igrejas, creches, asilos e orfanatos a procurarem as prefeituras caso tenham efetuado o pagamento do IPTU entre 2023 e 2026. Ele alerta que a cobrança é indevida nos casos amparados pela emenda com possibilidade de restituição dos valores.
2: Bandeira de Melo, do PV do Rio de Janeiro, é um dos autores de projeto que cria um modelo próprio de funcionamento para as cooperativas solidárias. O texto define essas organizações como sociedades sem fins lucrativos, com regras de autogestão e articulação com a Política Nacional de Economia Solidária.
4: Bandeira de Melo informa que a proposta busca reduzir a burocracia para iniciativas da economia solidária, com prioridade para grupos economicamente frágeis. O projeto também prevê estímulo à participação das cooperativas solidárias em compras públicas, licitações e ações de desenvolvimento comunitário.
5: Desenvolvimento Regional.
2: Paulo Soares, do Podemos de São Paulo, apresentou projeto que cria um programa para incentivar a universalização da coleta e tratamento de esgoto. Ele explica que a iniciativa também institui um fundo de assistência para socorrer municípios sem condições financeiras de investir no saneamento básico.
6: Uma defesa da sustentabilidade e da compensação ambiental. Em que sentido? Aquele município que está cumprindo com todos os seus deveres na questão de saneamento, nas questões ambientais todas, ele ser recompensado por um fundo. E esse fundo também, ao mesmo tempo, socorrer os municípios que não têm condições financeiras de avançar no saneamento básico. Essa é uma gestão que envolve meio ambiente, envolve saúde pública.
4: Paulo Soares pede urgência na aprovação da matéria, ressaltando que o saneamento ainda apresenta desigualdades profundas entre regiões do país. O congressista esclarece que os recursos do fundo virão de penalidades de fiscalização e de aportes internacionais de fomento.
5: Turismo.
2: Projeto de lei apresentado por Domingos Neto, do PSD do Ceará,

0: visa facilitar o acesso de micro e pequenas empresas de turismo a financiamentos públicos. A proposta prioriza empreendimentos localizados fora das regiões metropolitanas.
1: O texto de Domingos Neto permite o uso de fundos garantidores e seguros de crédito em substituição ou complemento às garantias tradicionais. Para ele, a medida amplia o acesso aos recursos do Fungetur e dos fundos constitucionais para modernizar e fortalecer o turismo regional.
2: Transportes.
0: Avança na Câmara a proposta que busca facilitar o acesso de motoristas a postos de combustível nas estradas. A repórter Silvia Munhato tem os detalhes.
3: A Comissão de Viação e Transportes da Câmara dos Deputados aprovou o projeto que busca melhorar o acesso dos motoristas aos postos de combustíveis e rodovias sob concessão pública. A proposta inicial do deputado Capitão Augusto, do PL de São Paulo, dava 180 dias de prazo para que as concessionárias elaborassem planos de adequação das rodovias, evitando retornos muito distantes. O relator, deputado Zé Trovão, do PL de Santa Catarina, afirma que o problema é real.
4: E esse motorista, às vezes, ele tem que caminhar 5, 6 quilômetros para frente, fazer um retorno e voltar. O que nós estamos determinando hoje é o seguinte: olha, nós vamos criar acessos mais claros

0: de mais fáceis para esses motoristas, para que o cara não corra o risco, às vezes está na reserva, está chegando no final do seu combustível, vai fazer um retorno, ou um retorno que não está bem sinalizado, um retorno perigoso e acabar acontecendo um acidente.
1: Mas o deputado modificou o texto para atribuir à Agência Nacional de Transportes Terrestres a tarefa de tratar do problema no âmbito de sua atuação normativa e contratual. A proposta, que pretende facilitar o acesso do motorista aos postos de combustíveis em rodovias sob concessão, será analisada agora pela Comissão de Finanças e Tributação. Da Rádio Câmara de Brasília, Silvia Munhato.
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3: Segurança Pública.
4: Bibo Nunes, do PL do Rio Grande do Sul, é autor de projeto que amplia as punições para quem picha bens públicos ou privados. O parlamentar destaca que o texto prevê a suspensão da carteira de habilitação e das linhas telefônicas do infrator.
5: Nós temos que acabar com a pichação. Só suja a cidade, tem que ser punido. É punindo que se gera respeito. Os pichadores, eles têm uma competição para ver quem é o louco mor, quem é o que consegue pichar e estragar o monumento que mais chame a atenção da sociedade. Então, esse projeto é para dar penalidade, punir quem presta esse desserviço ao Brasil, que é a pichação. E que nós, brasileiros, possamos ter nossas cidades, os nossos monumentos respeitados.
6: O congressista observa que a pichação causa, além dos danos materiais, prejuízos ao turismo. Bibo Nunes acrescenta que o projeto inclui a cobrança do ressarcimento pela restauração do bem pichado, com responsabilização do autor ou dos responsáveis legais em caso de menor de idade.
4: Alexandre Lente, do União de São Paulo, propõe substituir a prisão em regime fechado pela prisão domiciliar para quem deixar de pagar pensão alimentícia. O projeto do deputado também permite monitoramento eletrônico e saída para o trabalho remunerado.
6: Alexandre Lente explica que a prisão em regime fechado ficaria restrita a casos excepcionais, quando houver ocultação de bens ou má-fé do devedor. Ele argumenta que a medida busca aumentar as chances de pagamento da pensão sem impedir o exercício da atividade profissional.
3: Justiça.
4: Os deputados aprovaram nova regra sobre indenização por dano moral à vítima de violência doméstica. Entenda na reportagem de Paula Bittar.
7: A Comissão de Constituição e Justiça da Câmara dos Deputados aprovou uma proposta que reforça na lei o direito de indenização por dano moral.

0: casos de violência doméstica e familiar contra a mulher, desde que haja pedido expresso da acusação ou da parte ofendida. A reparação será fixada pelo juiz, inclusive criminal. A relatora na comissão, deputada Lídice da Mata, do PSB da Bahia, destacou a importância de garantir a indenização a essas mulheres.
1: Ela é uma vítima da violência e isso é conhecido pela sociedade e impacta sobre sua imagem na sociedade. E, portanto, ele garante o direito dessas mulheres a uma indenização por danos morais. A violência deixa as marcas que vão muito além das agressões físicas. Elas provocam sofrimento, ela compromete a saúde mental, ela afasta as mulheres do seu trabalho, ela deixa a mulher em situação de trauma. E por isso mesmo é essencial que a legislação assegure também o direito à reparação desses danos.
0: Segundo Lídice da Mata, a proposta tem inegável relevância, pois ao inserir a possibilidade expressa de reparação civil por dano moral decorrente de violência doméstica, fortalece a proteção dos direitos fundamentais à dignidade da pessoa humana, à integridade física, psíquica e moral e à igualdade de gênero, assegurando à vítima um instrumento adicional de reparação no âmbito civil. A proposta que estabelece o direito de indenização por dano moral nos casos de violência doméstica e familiar contra a mulher já pode seguir ao Senado, a menos que haja recurso para votação pelo plenário da Câmara. Da Rádio Câmara de Brasília, Paula Bittar.
2: Consumidor. Tarcísio Mota, do PSOL do Rio de Janeiro, é coautor de projeto que regulamenta a publicidade das apostas online. A iniciativa trata a atividade como tema de saúde pública e de defesa do consumidor, com o objetivo de restringir a propaganda das chamadas bets.
3: Do mesmo jeito que nós temos hoje regulações muito rígidas sobre propaganda, por exemplo, para as drogas legalizadas, como tabaco ou álcool, é preciso ter regras muito rígidas para as propagandas dessas casas de aposta online. Por exemplo, é inadmissível que elas continuem a financiar times de futebol, financiar campeonatos de futebol, que são inclusive a origem de grande parte dessas apostas. É inadmissível que no meio da transmissão de um jogo de futebol, você tenha propaganda dessas casas de aposta como se fossem simples informações jornalísticas.
4: Segundo Tarcísio Mota, o projeto cria medidas preventivas para reduzir o endividamento e os impactos do vício sobre as famílias. O parlamentar também defende regras mais rígidas com foco na proteção da saúde mental e dos direitos dos consumidores.
2: Projeto de Raimondo, PT do Rio de Janeiro, proíbe a veiculação de propagandas de apostas online em emissoras de rádio e televisão. De acordo com o deputado, a medida busca reduzir a exposição da população às chamadas bets em veículos que operam por concessão pública.
5: Então, o que a gente queria, na verdade, é que as bets não existissem no nosso país. Nós lutamos contra elas, mas enquanto a gente não consegue abolir...
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4: Oito e nove.

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